Drive the Cars. Fechando a primeira hora de clássicos da original dessa segunda-feira, ainda Roxette, Wish I Could Fly, também Information Society, Repetition. É hora de Pense Nisso.

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1: Aceitação. Vai chegar um momento da sua vida que você vai estar diante de um espelho e pensar: putz, eu tenho mais passado que futuro. Isso acontece geralmente lá pelos 50 anos de idade. Então, o que fazer quando descobrimos que somos mortais? Que estamos mais limitados fisicamente? A memória começa a nos trair, a libido diminui, os cabelos ficam mais raros. Isso quando não resolvem simplesmente sumirem da nossa cabeça. O que fazer quando descobrimos que não temos mais o mesmo vigor sexual? A resposta-chave é aceitação. Quando você passa a aceitar, você começa a ter paz. Aceitar os seus limites, aceitar o tempo, aceitar que já passou a tua fase e que uma nova fase está começando. Você tem que entender que tudo muda, que o próprio universo está em constante mudança, em constante transformação. Gente que vai passando, gente que vem chegando. Ideias e conceitos que vão sendo ultrapassados e substituídos por novos vislumbres. Da mesma forma que chegamos com novas ideias, com o tempo, outros chegarão para nos substituir e levar adiante as mudanças que nós iniciamos. Mas talvez o que mais nos incomoda é que muitas vezes essas novas ideias são bem melhores do que aquelas que tivemos. Mas não deveríamos nos sentir incomodados, visto que é preciso que isso aconteça para que os nossos filhos e netos tenham um mundo melhor. Muito melhor que aquele que ajudamos a construir no passado. Há duas coisas que nos faz sofrer: o existir e o deixar de existir. Esse sofrimento acontece porque nós não aceitamos as ordens das coisas. Tudo na vida passa e muda, inclusive a nossa própria existência. Se você não aceitar isso, vai sofrer para burro. Você vai bater a cabeça, se descabelar, entrar em depressão e deixar de viver o que de melhor lhe resta da vida, sem frescuras e com muita simplicidade. Porque a simplicidade é o último grau da sofisticação. Se alguém lhe falar que você está velho, aceite. E diga para essa pessoa que ela vai ter que lhe aguentar, porque você vai cansar.

0: cantar, andar de bicicleta, jogar seu charme para alguém, flertar com esse alguém. Outra coisa, quando você chegar aos 50 anos, baixe uma medida provisória, que passará a ser uma medida definitiva. Neste decreto, deixe bem explícito: daqui para frente serão os melhores anos da minha vida. Quando você decreta que de fato serão os melhores anos de sua vida, você começa a fazer que isso aconteça de verdade. Mas lembre-se, isso só começa a acontecer quando você tem a aceitação como a força motriz da sua vida. E não leve a vida muito a sério. Você não vai sair vivo dela. E quer saber de uma coisa? Vai ser feliz. E para encerrar o Pense Nisso, uma frase de John Lennon: Life is what happens to you while you make plans for her. Traduzindo: vida é o que acontece com você enquanto você faz planos para ela. Pense nisso, mas pense agora. Chegamos assim ao final de mais um Pense Nisso. 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
1: Oito e seis.

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Clássicos da original, segunda-feira, semana começando, 5 de outubro ainda, no começo de outubro, né? 2026, décimo mês do ano aí. 26 graus agora em Cuiabá, 80% de umidade, atualizando aqui, Sinop 24 graus, 84% de umidade, Primavera do Leste 23 graus, 84% de umidade. Vamos juntos por aqui, eu sou o Oli Jorge ao seu lado. E levando a boa música aos seus ouvidos aí, obrigado pela audiência, pelas participações aqui, as mensagens carinhosas que já chegaram aqui, né? Deixa eu agradecer aqui ao Thiago Paiva, a Simone, a Dona Antônia, quem também mandou sua mensagem aqui foi o Rodinei que é lá de São Paulo, em Santo André, no ABC Paulista, conectado com a gente aí pela internet. Obrigado, Rodinei. A Neide Maria, o Eduardo Alu, a Gilcélia, o Giovanni, a Viviane, o Ercílio, o Edilson, a Cristiana, todos comigo, todos com a sintonia da Centro América FM. Muito obrigado pela audiência de vocês. Feliz noite, feliz semana. Fred Mercury, Monserrat Caballé, How Can I Go On aqui nessa noite.

0: Heart Wannabe Love aqui nos clássicos da original. Também Fred Mercury, Montserrat Caballé, How Can I Go On?
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0: Oito e 17.

Adivinze de fácil de ouvir, né? Na sua noite de segunda-feira, clássicos da original de volta por aqui pra você. Está aí acompanhando e curtindo essa noite com a gente. Que bom. Que bom ter a sua audiência, a companhia também e a sua boa energia. Os clássicos Spandau Ballet. True.

Alan Parsons Project Time, também Chris Isaak, Wicked Game, Spendi o Ballet True, nos clássicos da original, é a hora do sucesso que você não esquece.

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4: Olá, tudo bem? Já estou de volta para contar mais uma história de um grande clássico mundial. Aquela canção que você não esquece mesmo. E a música da vez é a canção mais pedida do rei do rock nas emissoras de rádio do segmento adulto, Suspicious Minds. E tem curiosidades que poucos sabem a respeito dessa música. Ela foi gravada pela primeira vez em 1968 e não foi por Elvis Presley, não. Suspicious Minds foi gravada pela primeira vez pelo seu compositor Mark James. Sobe o som. 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Eu sei que você nunca ouviu falar de Mark James, mas garanto que você ouviu e adorou outras obras desse compositor. Canções como Hooked on the Feeling, com B.J. Thomas. Always on My Mind, sucesso com Elvis também. E mais tarde, em 1987, com Pet Shop Boys. Bom, vamos voltar para Suspicious Minds com Elvis. Além do primeiro posto atingido pela música, o single se tornou o número um na lista dos mais vendidos em 1970. Em 1999, entrou para o Hall da Fama do Grammy, além de estar presente no Hall da Fama do Rock. Em 2011, Suspicious Minds voltou às paradas de sucesso e figurou entre as 40 músicas mais executadas naquele ano. É considerada uma das melhores músicas que Elvis Presley interpretou. No sucesso que você não esquece, de 1969, a poderosa Suspicious Mind, com o rei Elvis Presley.

0: No sucesso que você não esquece, sempre tem uma curiosidade, uma informação que, tenho certeza, vai enriquecer o seu conhecimento a respeito de um grande clássico da música mundial. Envie sugestões ou mesmo críticas para o nosso WhatsApp. Anote, 65 é o código de área, 999-42-3059. Repito, 999-42-3059. E até a nossa próxima edição. Bye, bye.
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original dessa noite de segunda-feira. 4 minutos para as 9 da noite. Clássicos fica por aqui, volta amanhã. Então, essa foi a primeira edição da semana de clássicos da original. Gostou, né? Que bom. A gente se encontra logo mais às 10 da noite com Easy Night. Então, vem aí, Voz do Brasil. Só não se esqueça que na internet a boa música não para. Acesse o site, aplicativo, as plataformas de streaming e curta a boa música aqui com a gente. Tá certo? Muito obrigado a você que esteve até agora aqui curtindo a boa música, então, na Central América FM, a sua rádio favorita. E se não for dormir cedo, 10 da noite eu te espero. Pra fechar aqui os clássicos de hoje, tem Paralamas do Sucesso, Saber Amar.

0: 10:01.
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0: 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Centro América FM, o Easy Night por aqui, segunda-feira, 5 de outubro de 2026. Em Cuiabá, agora 25 graus, 84% de umidade. Sinop, 23 graus, 90% de umidade. Primavera do Leste, 22 graus e 88% de umidade. Já no ar, então, Easy Night, a companhia mais gostosa dos seus fins de noite. Até a meia-noite por aqui, eu sou o Oli George ao seu lado. E pra abrir o Easy Night tem Paul Young, Old Girl.

Vanessa da Mata, por enquanto, Emily Sandé next to me, John Mayer, How of My Heart, Marvin Gaye, Mercy, Mercy Me e também Paul Young, Old Girl, foram as primeiras do Easy Night de hoje.

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2: 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De volta aqui agora com James Taylor. Handyman.

Love That, Rod Stewart aqui no Easy Night. Ainda One Republic, Ain't Worried, Michael Jackson, Human Nature, Renato Russo mais uma vez e também James Taylor, Handyman.

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1: Desde 38.
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1: 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Easy Night de volta. Tem Bee Gees, How Can You Mend a Broken Heart.

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3: 11:01.
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Ao seu lado aqui, levando música boa aos seus ouvidos aí do outro lado. Sempre muito bom ter a sua audiência, a sua companhia, o seu carinho, né? A gente segue juntos então com Easy Nights, canções que emocionam, a emocionar o seu fim de noite. Duran Duran, Ordinary World.

Day After Day, Bad Finger, aqui no Easy Night dessa noite de segunda-feira, que segue, né? Pra você que está comigo em sintonia aí. A gente curtiu ainda juntos aqui nesse bloco Skank com Sutilmente, U2, Kites, Aha, Velvet e também de Randy Run, Ordinary World.

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2: 11:25.
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2: 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Segue por aqui, hein? O Easy Night agora tem Commodores. 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

0: Stephen Sanchez, Until I Found You, para fechar mais um bloco do Easy Night. Ainda por Jam, Just Breathe, Angela Ho-Ho, Amor, Meu Grande Amor, BJ Thomas, ou Me Oh My, e Commodores, Easy. Eu já volto com as últimas do Easy Night de hoje.
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0: Onze e quarenta e três.

Easy Night no ar na Centro América FM, já entrando no último bloco dessa noite que tá chegando ao fim, parece que vai trazer chuva na madrugada, né, Eduardo? Pois é, mas aqui a gente segue com Easy Night entrando no último bloco e tem Lady Gaga e Bradley Cooper, Shallow.

Oh Darling com Beatles no Easy Night. Ainda Adriana Calcanhoto naquela estação e também Lady Gaga e Bradley Cooper, Shallow. Easy Night chegando ao fim, faltam 4 minutos e meio para meia-noite. Amanhã tem mais e amanhã a gente se encontra então às 7 da noite com os clássicos da original e depois com o Easy Night. Obrigado pela audiência, pelas participações, pelo carinho de sempre. Que você tenha bons sonhos, se vai dormir, uma ótima madrugada, se você segue aí na sintonia da Centro América FM, a sua favorita, vem aí a Madrugada Centro América. Que seja então uma semana abençoada para todos nós, né? Com muita coisa boa acontecendo. Para fechar aqui a minha participação e também o Easy Night de hoje, vou deixar aí para você em sintonia. Mike and the Mechanics, Take It In. Até amanhã, fãs da Rádio Easy.

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que o dia mais triste do teu futuro não seja pior que o mais feliz do teu passado. Que o teto nunca caia sobre ti e que os amigos debaixo dele nunca partam. Que sempre tenha as palavras cálidas em um anoitecer frio e uma lua cheia em uma noite escura. E que um caminho se abra sempre à sua porta. Que vivas 100 anos, com 1 ano extra para arrepender-te. Que o Senhor te guarde em suas mãos e não aperte muito seus dedos. Que teus vizinhos te respeitem, que os problemas te abandonem, os anjos te protejam e o céu te acolha. E que a sorte das colinas celtas te abrace, que as bênçãos de São Patrício te contemplem, que os teus bolsos estejam pesados e o teu coração leve. Que a boa sorte te persiga e a cada dia e cada noite tenhas um muro contra o vento, um teto para a chuva, bebida junto ao fogo e risadas que consolem aqueles a quem amas. E que teu coração se preencha com tudo o que desejas. Que Deus esteja contigo e te abençoe. Que vejas os filhos dos teus filhos. Que um infortúnio te seja breve e que te deixe cheio de bênçãos. Que não conheças nada além da felicidade desse dia em diante. Que Deus te conceda muitos anos de vida. Com certeza, Ele sabe que a terra não tem anjos suficientes. E assim seja a cada ano, para sempre, para sempre, para sempre.

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0: Olá, bom dia, boa terça-feira, agora 5h47.
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Muito bem, nossa Perfume, uma ótima terça-feira para você, 5h55, horário de Mato Grosso. Vamos nós aqui com a boa música até às 6h30, Happy Day no ar. Cinco e cinquenta e cinco.

0: Bom dia, 5h59.
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0: 11, agora 6:11, uma excelente manhã aí de terça-feira. Em Cuiabá, neste momento, 21 graus, tempo nublado, chuva, né? Choveu a noite toda aí. E aonde você está? Tudo tranquilo, tempo gostoso. Bom dia para você em Sinop e para você também em Primavera do Leste. 6:12 agora.
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0: Vamos com aquele momento de reflexão chegando, está no ar.
1: 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O silêncio que orienta. A vida agitada, a correria diária, as atribulações constantes costumam nos deixar tensos. Poucos nos permitimos momentos de descontração, de relaxamento e até mesmo de silêncio. Buscamos muito barulho externo para abafar o barulho interno que trazemos em nós. E como se sofrêssemos de um zumbido intenso em nossos tímpanos, e para não sucumbir ao sofrimento, necessitamos de outros ruídos para mascarar os zumbidos. E dessa forma, perdemos a noção do valor do silêncio. Conta-se que um fazendeiro descobriu que tinha perdido um relógio muito valioso no celeiro. Era também de grande valor sentimental, pois, ainda jovem, lhe havia sido presenteado por sua mãe. Resultando infrutífera a sua busca, ele procurou a ajuda de um grupo de crianças.

0: prometeu uma recompensa para quem encontrasse o seu relógio. As crianças se entregaram à tarefa, alvoroçadas, na ansiedade de receberem o prometido. Contudo, depois de algum tempo, ainda não haviam logrado êxito. Quando o fazendeiro estava prestes a desistir, um menino lhe pediu a chance para mais uma tentativa. Autorizado, entrou sozinho no celeiro. Passado algum tempo, ele saiu triunfante, com o relógio nas mãos. Todos ficaram admirados. O fazendeiro lhe perguntou o que ele fizera para conseguir. O garoto explicou que se sentara no chão, fechara os olhos e escutara. No silêncio, ouviu o tic-tac do relógio e descobriu onde ele estava. Tantas são as perdas que vivenciamos em nossas vidas e que poderiam ser facilmente solucionadas. Muitas vezes, nos permitimos que o desespero nos abrace. Em outras ocasiões, temos desentendimentos sérios por simples pontos de vista antagônicos. Atritos surgem pelo fato de perdermos determinados objetos. Uma palavra desagradável estraga o nosso dia. Tristezas invadem nosso coração por mal entendidos surgidos por coisa nenhuma. Um olhar duro, com ares de reprovação, nos acompanha durante muito tempo, magoando-nos. Amizades se desfazem por insignificantes tolices. Namoros terminam por conversas mal intencionadas de terceiros. Casais entram em batalhas domésticas ou judiciais por desconfianças sem comprovação. Famílias se distanciam por interesses particulares. Vidas declinam por mágoas e ódios contidos. Nisso tudo que nos envolve, não nos detemos para analisar detalhes importantes, por mantermos a mente focada e fervilhante no barulho perturbador. Não silenciamos para pensar com calma na situação que vivenciamos e encontrar soluções. Não conseguimos perceber que uma mente em paz pode pensar melhor do que uma mente confusa. Que alguns minutos de silêncio poderão nos acalmar e nos permitirão ouvir o som da compreensão. Silenciar a boca e a mente nos distanciará de coisas mesquinhas e nos permitirá perceber uma voz interna a nos conduzir na direção certa, ajudando-nos na definição das melhores soluções. Levar-nos-á a enxergar novos e mais leves panoramas. Alguns a definem como sendo a voz de Deus. Outros dizem ser a voz da consciência pacificada, que retrata nossa realidade. De toda forma, somente o silêncio nos permitirá ouvi-la. Aprendamos a fazer silêncio vez ou outra. E pense nisso. Em silêncio. Chegamos assim ao final de mais um Pense Nisso. 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
1: 6:17.

obrigado pela sua audiência. 6h20, fica por aqui mais uma edição do Rap Day, de volta amanhã às 5 da madruga, e 6h30 tem a primeira página. 6h20 agora.

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0: Terça-feira, 6 de outubro, governador reeleito Otaviano Piveta anuncia mudanças no primeiro escalão e define prioridades para o segundo mandato em Mato Grosso.
1: Em entrevista, Piveta destacou o combate às filas da saúde e também disse que vai buscar apoio na Assembleia Legislativa.
0: Gisela Simona será a segunda mulher a ocupar a vaga de vice-governadora na história do estado.
1: Eleita na chapa, ela é a única entre os eleitos no estado que se autodeclarou preta no registro eleitoral.
0: Mulheres lideram a votação na Câmara dos Deputados aqui em Mato Grosso.
1: A nova bancada federal de 8 deputados terá 3 estreantes em Brasília e uma deputada que retorna ao Congresso.
0: E ainda a Assembleia Legislativa terá renovação de 25%.
1: A nova composição reúne ex-prefeitos, vereadores, como o Podemos, e com o Podemos assumindo a maior bancada do parlamento estadual.
0: Tem isso, tem muito mais, agora, na primeira página que está só começando.

0: Tudo bem, ouvinte? Bom dia para você. Obrigado pela companhia, pela audiência. Estamos começando a primeira página de hoje, trazendo muita informação para você. Alguns dos destaques locais, né? Uma cobertura ampla ainda falando de eleições, mas dando uma olhada já nos destaques nacionais. Hoje tem a discussão, né? Uma nova etapa da discussão da PEC do fim da escala 6x1 no Senado. O presidente Davi Alcolumbre manteve as datas, mas essa votação aí, ela é incerta. Então, isso que movimenta Brasília no dia de hoje. Tem outros assuntos em destaque no país, que daqui a pouco a gente traz para você. Como é que tá começando o dia, hein? Choveu bastante na madrugada aqui na capital, foi um chuvão. Nesse momento, temos temperatura de 23 graus. O sol já apareceu, mas olhando pelo horizonte, ainda tem céu com bastante nuvens, indicando que a gente pode ter chuva a qualquer momento, inclusive. Eu já tô com os dados aqui da madrugada, as chuvas das últimas 6 horas, segundo o CEMADEM. Nós temos, numa região de Cuiabá, 24 milímetros, em outra, 35 milímetros. Então, em uma região choveu mais do que a outra, mas a gente percebe que foi uma chuva bem volumosa durante a madrugada. Bom, eu sou Cleto Kipper e ao meu lado está ela, Yasmin Oliveira. Bom dia.
1: Bom dia, Cleto. Bom dia para você, ouvinte. Excelente manhã. Que bom ter você por aqui. Vamos juntos. A gente continua, como o Cleto disse, trazendo aqui detalhes de como foram as eleições, né? Como que foi o domingo de votação aqui em Mato Grosso.
0: Mas antes de trazer mais detalhes, vamos só relembrar os fatos de hoje na história, sempre muito importante pra gente começar de fato o nosso jornal. Cáceres completa 248 anos hoje, hein? A cidade foi fundada em 6 de outubro de 1778. Faz parte da história, da identidade do estado. Fica na região oeste, às margens do Rio Paraguai. Cáceres fica a 214 quilômetros de Cuiabá. Conhecida como Princesinha, a cidade também é considerada um dos portais de entrada do Pantanal. Cáceres tem no patrimônio histórico, na pecuária e no turismo, alguns dos seus principais destaques. A cidade também é conhecida por sediar um dos maiores festivais de pesca esportiva de água doce do país. E o 6 de outubro também marca o Dia do Tecnólogo, data que faz uma homenagem aos profissionais com formação superior tecnológica que atuam em áreas práticas, técnicas e inovadoras no mercado. Hoje também é dia do prefeito. A data reconhece a responsabilidade de quem está à frente da administração dos municípios. Nas eleições de 2024, 142 prefeitos foram eleitos ou reeleitos em Mato Grosso. Desse total, 13 eram mulheres, o equivalente a 9%. Hoje também é celebrado o Dia Mundial da Paralisia Cerebral, data que chama atenção para a conscientização, a acessibilidade e inclusão das pessoas. Um dia de celebrar a história de Cáceres, valorizar as profissões, reforçar a importância da inclusão. Um ótimo dia para todos nós.
1: Vamos começar então. Leandro Agostini traz as informações para a gente de como está o trânsito na região metropolitana nesta manhã. Bom dia, Leandro.
2: Olá, bom dia, Yasmin. Bom dia, Cleto. Bom dia a todo mundo que acompanha a primeira página. Eu estou nesse momento na Barão de Melgaço, próxima à Câmara de Cuiabá. Por aqui, movimentação normal. No centro de Cuiabá está um trânsito considerado bom. O que chama atenção é que com essa chuva que nós tivemos de madrugada, temos alguns locais com uma quantidade de água e também sujeira na pista. Então o motorista precisa ficar atento. Pelo menos aqui na Barão de Melgaço é esse o retrato. Outros pontos não devem ser diferentes. Geralmente em chuva fica com trânsito complicado devido poça d'água que se acumula ali na Miguel Sutil, no viaduto do Despraiado. Então são trechos onde o motorista precisa ficar atento. Mas a movimentação é boa. Até a última atualização não tem registro de acidentes. Deu para acompanhar o trânsito de Várzea Grande com uma movimentação bem tranquila para quem segue sentido Cuiabá ainda. Também o trânsito bom na região do Coxipó e no centro de Cuiabá, como eu acabei de falar. Mas estou acompanhando qualquer atualização, a gente volta aí com os detalhes do trânsito e já convido os ouvintes também para participarem. Está passando por algum local, tem um acidente, tem algum trecho que está complicado para o motorista, é só passar para a gente. Cleto, Yasmin.
0: Muito obrigado, Agostini, pelas informações. E olha, tem dois alertas aqui do aplicativo de mobilidade com relação a pontos com água na pista, né? Esse que o Agostini falou, ali no quase chegando na rodoviária, né? E o outro na Miguel Sutil, lá perto do Círculo Militar, ali da Vila Militar. Então, que isso exige um pouco mais de atenção do motorista, tá bom? Tempo tá fechado, tem previsão de chuva para hoje. Daqui a pouco a gente reforça esse recado para você. Por quê? A gente continua na nossa cobertura, trazendo detalhes, aprofundando nos números das eleições de domingo. E a nova composição da Assembleia também marca a chegada de nomes com experiências diferentes na vida pública. Reportagem de Fabrício Baldini.
3: Entre os deputados estaduais eleitos para a próxima legislatura, há nomes que estreiam na Assembleia Legislativa, mas que já passaram por cargos públicos em municípios de Mato Grosso. É o caso de Léo Bortolin, do MDB. Ele foi vereador de Primavera do Leste, presidiu a Câmara Municipal e foi prefeito do município por 2 mandatos. Bortolin também presidiu a Associação Mato Grossense dos Municípios, a AMM, até março deste ano. Outro nome é Alcino Barcelos, do PL. Ele também chega à Assembleia após 2 mandatos como prefeito de Pontes e Lacerda entre 2017 e 2024. Esta é a primeira vez que ele conquista uma cadeira na Assembleia Legislativa. Em Rondonópolis, Alessandra Ferreira, do Podemos, atuou como secretária municipal de Promoção e Assistência Social. Ela deixou o cargo em abril de 2026 para disputar então uma vaga na Assembleia. Antes da candidatura deste ano, não havia eleição anterior registrada em seu nome. A futura deputada também é primeira-dama de Rondonópolis e, durante a passagem pela assistência social, participou de ações voltadas à rede de proteção social e ao atendimento de mulheres em situação de vulnerabilidade. Já Samanta Aires, do PL, chega depois de uma passagem pela Câmara Municipal de Cuiabá. Ela foi eleita vereadora em 2024 com 7.460 votos e também é primeira-dama da capital. Na Câmara, presidiu a Comissão de Constituição, Justiça e Redação. Adelcindo Lopo, do Podemos, tem trajetória concentrada na política municipal. Foi eleito prefeito de Pontal do Araguaia em 2020 com 1.828 votos e reeleito em 2024 com 3.252 votos. Ele tomou posse para o segundo mandato em 1º de janeiro do ano passado. Adelcindo deixou a prefeitura neste ano para disputar a eleição estadual. Nos registros eleitorais consultados, as disputas anteriores dele são para prefeito de Pontal do Araguaia, em 2020 e 2024. Não aparece nesses registros um mandato anterior como deputado estadual suplente. Com isso, a nova bancada terá perfis que vão da atuação em câmaras municipais e prefeituras, a gestão de políticas sociais e a representação dos municípios. Fabrício Baldini para o Primeira Página.
1: Muito obrigada, então, Fabrício, trazendo para você, ouvinte, conhecer quem são os novos deputados estaduais que vão ocupar as cadeiras na Assembleia Legislativa a partir do ano que vem. Os que ainda não tinham vida pública na Assembleia, né? Podemos dizer assim. Bom, o perfil é majoritariamente masculino da Assembleia Legislativa de 2027, olhando para os números. Branco e com mais de 50 anos. São 22 homens e 2 mulheres. Neste ano, nesse último pleito, nós tínhamos a Janaína Riva, né, Cleto? E agora, esse número, pelo menos o número de mulheres na Assembleia dobrou, né? 2 mulheres. 21 deputados se declararam brancos e 3 pardos. Não há eleitos autodeclarados pretos ou indígenas.
0: Isso é muito forte, porque nós temos a maioria do eleitorado mato-grossense de pretos e pardos. E na Assembleia nós só temos 3 parlamentares pardos. Isso diz muito sobre representatividade, né? A idade mínima, ou melhor, a idade média será de 52 anos. 11 deputados têm entre 50 e 59 anos e 6 têm 60 anos ou mais. O mais novo tem 36 anos e o mais velho 70. Na escolaridade, 17 têm ensino superior completo, 6 declararam ensino médio completo e 1 tem ensino fundamental incompleto.
1: Entre as profissões, há 5 empresários, 4 deputados, 3 médicos, 2 agricultores, 2 advogados, 2 engenheiros e 2 pecuaristas. O Podemos será a maior bancada, com 6 cadeiras. A renovação será de 25%, com 6 novos ocupantes, que foram os deputados que nós apresentamos ainda há pouco aqui na reportagem do Fabrício.
0: E geograficamente, Cuiabá aparece como a principal referência política da nova Assembleia. É meio que óbvio também, né? O maior colégio eleitoral do estado fica aqui na capital, que está associada à base também de 24 deputados eleitos. A Baixada Cuiabana aparece em 5 perfis e Rondonópolis em 3. Também há deputados com bases relacionadas a Sinop, Nova Mutum, Tangará da Serra, Primavera do Leste, Jaciara, Novo Bandeirantes, Barra do Bugres, Barra do Garças e Pontal do Araguaia. 6h46, a gente vai para o intervalo e na volta vamos trazer a primeira entrevista de Otaviano Pivetta, governador reeleito, já falando quais serão as próximas medidas adotadas na gestão dele. Então, na volta tem essa entrevista para você. 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

0: Estamos de volta. Para você que está ligando o rádio agora, um excelente dia. A nossa equipe conversou ontem com o governador reeleito Otaviano Pivetta, do Republicanos. Foi a primeira entrevista dele ali, no primeiro dia após a eleição. A gente foi até o Palácio Paiaguás e ele falou sobre esse compromisso que ele vai firmar com a população para o segundo mandato. Vamos ouvir.
1: Comprometido com esses próximos 4 anos para servir o Mato Grosso da melhor maneira possível. E eu tenho a missão de evoluir, corrigir pontos que precisam ser corrigidos e levar para frente o que está dando certo.
2: Bom, na saúde, o principal desafio do governo é ampliar o acesso aos serviços especializados, sobretudo para quem vive longe dos maiores centros. A concentração de serviços de médio e alta complexidade em cidades polo abriga pacientes do interior, obriga eles a viajar para conseguir atendimento. As filas por consultas, exames e cirurgias incluem especialidades como ortopedia, oncologia, cardiologia e neurologia. Além da espera, né, essa dificuldade também na regulação, processo de que organiza o encaminhamento dos pacientes e o acesso nas vagas entre os municípios. O Otaviano Pivetta, o governador reeleito, também falou sobre esse desafio dele na saúde.
1: A saúde, não deixar ninguém esperando na fila da saúde. Nós já temos a tabela SUS Mato Grosso funcionando, demonstrando que é exitosa. Nós temos o Fila Zero também andando num ritmo acelerado. Temos 6 hospitais sendo inaugurados, alguns já inaugurados, outros vão ser inaugurados daqui para o ano que vem. Então, o estado de Mato Grosso construindo sua infraestrutura na saúde pública e nós vamos continuar fazendo cada vez melhor a saúde funcionar.
0: Muito bem, mas quais são os outros desafios da nova gestão ou da gestão que continua, né? Violência contra a mulher, esse é um grande gargalo do nosso estado. Infelizmente, ainda muitas mulheres estão sendo mortas. Mato Grosso teve a terceira maior taxa de feminicídios do Brasil ano passado. De janeiro a setembro deste ano, o estado já registrou 39 casos, segundo o Observatório Caliandra do Ministério Público. E esse dado evidencia, né, gente, a necessidade de reforçar o acompanhamento de mulheres. Ampliar o serviço de proteção do interior será outra demanda. O botão do pânico disponível no aplicativo SOS Mulher funciona somente em Cuiabá, Várzea Grande, Cáceres, Rondonópolis, municípios que têm o CIOSP. O que é o CIOSP? É o Centro Integrado de Operações em Segurança Pública.
2: Outro desafio também, Cleto, são as facções criminosas. Nós falamos muito sobre isso aqui no jornal. O avanço das facções também exige muita atenção. A atuação desses grupos alcança a economia por meio da lavagem de dinheiro e chega a influenciar eleições locais. Entre as atividades exploradas pelas organizações também está o garimpo ilegal.
0: Infraestrutura. Aqui na Grande Cuiabá, um dos principais pontos, entrega do BRT, que ainda não tem data definida para começar a funcionar. E no interior? No interior, as demandas incluem entrega de estradas, pontes, manutenção das rodovias. Uma pesquisa da Confederação Nacional de Transportes de Rodovias identificou 95 pontos críticos em Mato Grosso ano passado, nos 7.156 quilômetros avaliados. São problemas graves, a gente está falando de buracos grandes, de erosões, quedas de barreira, pontes danificadas, tudo isso prejudica o tráfego, aumenta o risco de acidentes. Entre obras que exigem conclusão estão substituição de pontes de madeira na Transpantaneira, o complexo do Rio Juruena, a duplicação da 251 também permanece pendente, a 251 é a estrada que liga Cuiabá Chapada, e durante a entrevista o governador ele falou sobre o que espera então da sua relação com a Assembleia Legislativa.
1: Vamos ter uma base na Assembleia para nos dar condições de governar pensando na maioria do povo mato-grossense, das necessidades que Mato Grosso ainda tem. Tenho certeza que nós vamos ter deputadas e deputados que vão nos apoiar nas ações que nós precisamos empreender.
2: O governador também revelou que vai fazer mudanças no primeiro escalão do Paiaguás. Vamos ouvir.
1: Terão algumas mudanças, nós vamos anunciar em breve, mas nada de extraordinário, correção de rumos mesmo, é aperfeiçoamento, é melhorar os serviços, esse é o nosso objetivo, essa é a nossa obrigação e nós vamos fazer isso. O importante é que agora eu me sinto legitimado a governar Mato Grosso, farei isso em nome do povo mato-grossense. Muito obrigado.
0: Muito bem, e a gente dá sequência na cobertura para falar sobre a vice. Quem é a vice? Gisela Simona, segunda mulher a ocupar a vice-governadoria do estado. Ela foi eleita na chapa de Otaviano Pivetta, assume o cargo em 6 de janeiro do ano que vem. A última mulher a ocupar a vice-governadoria foi Iraci França, isso há 20 anos. A Gisela também marca outro dado histórico. Ela é a única entre os 36 eleitos de Mato Grosso para cargos majoritários e proporcionais que se autodeclarou preta no registro de candidatura do TSE.
2: O levantamento considera governador, vice-governador, senadores, deputados federais e deputados estaduais. Além de Gisela, 6 eleitos se declararam pardos e 29 brancos. A autodeclaração é feita pelo próprio candidato no registro eleitoral. Advogada, servidora pública e cuiabana, Gisela ficou conhecida pelo trabalho no PROCON, onde atua desde 2001. Também passou pela Câmara dos Deputados e participou da Comissão de Constituição e Justiça. Agora ela chega ao Executivo Estadual como vice-governadora. Em 278 anos de história, Mato Grosso ainda não elegeu uma mulher para governadora do estado.
0: As eleições para deputado federal terminaram com 3 mulheres entre os 10 candidatos mais votados aqui no estado. Coronel Fernanda do PL e professora Rosa Neide do PT aparecem nas 2 primeiras posições. Virgínia Mendes do União também está entre os destaques. Coronel Fernanda liderou a votação, seguida por Rosa Neide e Fábio Garcia. Na sequência aparecem Coronel Assis, Virgínia Mendes, Juarez Costa, Tiago Boava, Nilson Leitão, Irajá Lacerda e Emanuelzinho completam os 10 mais votados.
2: Mas a ordem da votação não define sozinha quem ocupa as 8 cadeiras de Mato Grosso na Câmara. A eleição para deputado federal segue aquele sistema proporcional. Isso significa que os votos dos candidatos e das legendas são considerados no cálculo da distribuição das vagas. Pela divisão das cadeiras, o PL ficou com 3 vagas. A Federação União Progressista ficou com 2, Federação Brasil da Esperança, Podemos e Republicanos ficou com 1 vaga cada. No total, são 8 deputados federais que vão representar Mato Grosso a partir de 2027.
0: Bom, e entre o perfil aí de quem se elegeu para a Câmara dos Deputados, tem gente que trabalha na educação, tem gente que é da área social, do agro, segurança pública, um perfil diverso, né? A Vitória Oliveira tem as informações para a gente.
3: A partir de 2027, Mato Grosso terá 4 novos nomes na bancada da Câmara dos Deputados. 3 deles estreiam no Parlamento Federal. E uma deputada está de volta a Brasília. Professora Rosa Neide, do PT, já foi deputada federal entre 2019 e 2023. Agora retorna à Câmara. Antes da atuação em Brasília, foi vereadora de Diamantino, secretária municipal de Educação e secretária de Estado de Educação. A trajetória dela é ligada principalmente à área da educação. Virgínia Mendes, do União, terá sua primeira experiência em um cargo eletivo. Economista e empresária, foi primeira-dama de Cuiabá. E de 2019 a março de 2026, foi primeira-dama de Mato Grosso. Nesse período, participou de ações e programas na área social. Tiago Boava, do PL, também estreia na política eleitoral. Produtor rural, ele ganhou visibilidade nas redes sociais com conteúdos produzidos em uma fazenda em Campo Novo do Parecis. Na eleição desse ano, foi eleito deputado federal com 72.375 votos. Já Coronel Roveri, do Podemos, chega à Câmara com uma trajetória na segurança pública. Coronel da Polícia Militar, ele foi secretário de Segurança Pública de Mato Grosso entre 2023 e 2026. Deixou o cargo para disputar a eleição e foi eleito com 47.195 votos. Com a mudança, a bancada de Mato Grosso terá metade das cadeiras renovadas. São 3 estreantes no Congresso e Rosa Neide, que retorna à Câmara depois de 4 anos. Vitória Oliveira, para o Primeira Página.
2: Muito bem, tá aí as informações então. Agora vamos falar de um destaque no cenário nacional. Hoje pela manhã, o Senado começa a discutir nesta terça a proposta que pode acabar com a escala 6x1 no Brasil. A PEC prevê reduzir a jornada máxima de 44 para 40 horas semanais e garantir 2 dias de descanso remunerado sem redução de salário. As discussões, elas ocorrem hoje, na quarta e também na quinta, sempre às 14h. essas sessões ainda são de voto, não são de votos, tá, gente? É daquelas de votação. Elas fazem parte, na verdade, do rito necessário antes da análise da proposta no plenário.
0: A PEC, ela já foi aprovada em 2 turnos na Câmara, também passou pela Comissão de Constituição e Justiça do Senado, agora precisa cumprir etapas de discussão e ser aprovada em 2 turnos pelos senadores. Para passar, são necessários 49 votos em cada turno. Se o texto for aprovado, sem mudanças, poderá ser promulgado pelo Congresso. A mudança, se aprovada, será feita de forma gradual.
2: O avanço da oposição nas eleições de domingo mudou o cenário político para essa proposta que acaba com a escala 6-1. É importante você, ouvinte, saber disso. Líderes do governo avaliam que, neste momento, as chances de votação no Senado ficaram mais difíceis.
0: Parte da oposição articula para não participar das sessões. A estratégia é reduzir o quórum. O resultado das eleições também alterou a composição futura do Senado. PL elegeu 19 senadores, terá 28 cadeiras a partir do ano que vem. Resultado fortalece o partido na casa, aumenta a disputa pela presidência do Senado. Mesmo com o calendário mantido, o avanço da PEC depende agora da articulação entre as bancadas e da presença dos senadores no plenário. Intervalo. Você de Sorriso, Cáceres, Rondonópolis, após os comerciais, tem notícias da sua região. Por aqui, vamos falar de trânsito, atualizar o cenário na capital e também falar do aumento do diesel S10.

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5: Em Cuiabá, 24 graus, tempo nublado, máxima que hoje pode alcançar os 33 graus à tarde.
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0: 7:05, estamos de volta com a primeira página. Mais cedo a gente falou, né, dos alagamentos em pontos, alagamento pontual, né, em algumas ruas e avenidas, então isso exige atenção do motorista. O Leandro Agostini está de volta para trazer mais atualizações deste começo de manhã.
1: Já mudou muita movimentação agora na capital, viu, Cleto e Yasmin? Continuo aqui agora na Barão de Melgaço, porém, estou próximo ao acesso da Getúlio Vargas. Tem um volume maior de carros, o motorista consegue seguir. Ainda tem pontos com acúmulo de água e acaba escondendo buracos, que é perigoso para o motorista, mas ainda é um trânsito bom. Falei com a Secretaria de Mobilidade, não tem registro de acidentes em atendimento e a atenção voltada para quem sai de Várzea Grande e segue sentido Cuiabá, com aumento de fluxo agora na Maria Andreasa, Avenida da FEB com movimentação grande, porém fluindo. Ah, a Maria Andreasa tem lentidão sim já próxima à Rua da Guarita, tá? Sentido Siriacucândia. E também aquela atenção para quem está na região do Coxipó e segue sentido centro, principalmente na Fernando Correia e na Avenida das Torres, na rotatória da Viola de Coxo. São pontos onde já tem já um reflexo do trânsito com congestionamento. Eu vou repetir, não tem registro de acidentes, vamos torcer para continuar sendo um trânsito tranquilo nessa terça-feira, pelo menos tranquilo, sem registro de acidentes. Yasmin, Cleto.
2: Obrigada, Leandro, pelas informações. Daqui a pouco, Leandro volta com mais detalhes pra gente. Olha, gente, falando em trânsito, o diesel S10 ficou 15,1% mais caro nos últimos 12 meses no Brasil. O preço médio chegou a R$ 7,09 por litro em setembro, uma alta de 2,2% em relação a agosto.
0: O diesel comum também subiu. O litro passou a custar em média R$ 6,87, com alta de 12% em um ano. No acumulado deste ano, os tipos de diesel lideram os aumentos: 14% no S10, 12% no comum. Qual que é o fator que está influenciando? É o preço do petróleo, né? Em parte da segunda metade de setembro, o barril passou de $100 no mercado internacional. Isso aumenta a pressão sobre os derivados, como o diesel. O levantamento também aponta diferenças entre os preços internacionais, os valores praticados no Brasil, além de mudanças tributárias e mecanismos de subvenção. A gasolina teve uma pequena queda em setembro, mas segue mais cara no ano. A comum, por exemplo, acumula uma alta de quase 6%. O etanol, 2,4% em setembro subiu. Chegou a R$ 4,14 por litro. Mesmo assim, é o único combustível do levantamento que registra a queda do ano e também em um ano, se a gente faz esse comparativo.
2: Já que estamos falando do diesel, no cenário internacional, os países do G7 decidiram liberar 100 milhões de barris de diesel e petróleo de suas reservas estratégicas. Essa medida já começou imediatamente e deve durar 4 meses.
0: A decisão é feita depois da pressão de Trump, que ameaçava restringir exportações de diesel dos Estados Unidos para a Europa. Com o acordo, os países também se comprometeram a não impor restrições às exportações de energia entre os membros do G7. A expectativa é aumentar a oferta, ajudar a conter, então, a alta dos combustíveis, que não impacta só

0: antes de ir ao campus para saber se teve alguma mudança ou não. Assim que a gente tiver também informação, com certeza a gente traz aqui na nossa programação.
1: Agora a gente vai para Sorriso e voltamos a falar sobre eleições, porque uma operação especial da Justiça Eleitoral garantiu a votação de eleitores indígenas em uma das regiões mais isoladas de Mato Grosso no domingo. O trabalho envolveu logística por terra, água e ar também para levar a estrutura eleitoral até o Parque do Xingu. Beatriz Schaeffer tem os detalhes para a gente.
2: Bom dia! 405 indígenas de 21 aldeias do Parque do Xingu enfrentaram longas distâncias para votar nas eleições de 2026. Em alguns casos, o deslocamento pelo rio Xingu levou entre 6 e 9 horas de barco até a aldeia Pavuru. A Justiça Eleitoral instalou duas sessões no local para facilitar a participação dos eleitores. As urnas foram levadas de avião para o parque antes da eleição, com equipamentos reservas. Nesta eleição, as sessões também contaram com biometria, o que deixou a votação mais rápida. Mesmo com 405 eleitores votando, por volta das 15 horas, já não havia mais fila nas sessões. A apuração também exigiu uma estrutura especial. Os resultados foram transmitidos do próprio Xingu por uma rede da Justiça Eleitoral, sem a necessidade de levar as mídias até outro local. Com essas informações, me despeço, desejando uma excelente terça-feira a todos.
1: Obrigada, Beatriz, pelas informações. E já que a Beatriz contou pra gente como foi a votação lá no Xingu, né, no domingo, a gente fala agora para você que não votou. Se você não votou e ainda não justificou o seu voto, o que fazer? A Mariana Freitas explica para você.
3: Quem não conseguiu justificar a ausência no primeiro turno das eleições de 2026 tem até 60 dias após a votação para apresentar a justificativa à Justiça Eleitoral. Para o primeiro turno, o prazo termina em 3 de dezembro. A justificativa é obrigatória para eleitores entre 18 e 70 anos que deixarem de votar em qualquer um dos turnos. Quem faltar os dois turnos precisa apresentar uma justificativa para cada da ausência. A justificativa pode ser apresentada através do e-título, pelo autoatendimento eleitoral ou pelo formulário de requerimento de justificativa eleitoral. Quem deixa de votar e não apresentar justificativa fica sujeito ao pagamento de multa eleitoral, no valor de R$ 3,51 para cada turno em que deixou de votar. Além disso, enquanto a situação não for regularizada, o eleitor pode enfrentar restrições para obter a certidão de quitação eleitoral, documento exigido em situações como posse em cargo público, inscrição em concursos públicos e emissão de passaporte. E lembrando, quem não votou no primeiro turno ainda pode votar no segundo turno. Mariana Freitas para o Primeira Página.
0: Muito obrigado, Mariana, pelas informações. No segundo turno das eleições, eleitores de Primavera do Leste, Poxoréu, Cotriguaçu e Coniza vão ter uma votação a mais na urna. A gente explica, tá? É porque além da escolha para presidente, parte do eleitorado vai participar de plebiscito sobre mudanças de limites dos municípios. O Alex Bettinardi tem as informações para a gente e nos conta então sobre essa novidade.
4: Olá, bom dia Yasmin, Cleto e a todos que acompanham a Primeira Página. Em Primavera do Leste, Poxoréu, a consulta vai definir se o distrito de Nova Poxoréu deve deixar Poxoréu e ser incorporado à Primavera do Leste. A resposta será sim ou não. Já em Coniza e Cotriguaçu, a consulta envolve as chamadas ilhas de ocupação do projeto de assentamento Nova Cotriguaçu. Os eleitores vão decidir se a área deve deixar Coniza e passar para Cotriguaçu. As mudanças dependem da maioria dos votos e ainda precisam seguir as etapas legais. Em Nova Poxoréu, a Justiça Eleitoral também organiza o transporte de eleitores de áreas rurais e aldeias indígenas. O importante é conferir o local de votação e ficar atento às orientações da Justiça Eleitoral. Volto com vocês aí na capital.
0: Obrigado, Alex. Aqui na capital, hoje o bastidor da política é bastante movimentado, porque a Câmara de Cuiabá retoma a sessão hoje, né, a partir das 9 horas da manhã, e já volta com eleição da mesa diretora, que vai ganhar destaque a votação. Ela define o comando do Legislativo para o biênio 2020.

0: 2027-2028 e vai ser realizada às 9 horas da manhã em sessão solene.
1: É importante a gente lembrar também que com a escolha, né, eleita a Samantha do Abílio, também tem um vereador que vai ocupar a vaga dela a partir do momento que ela assumir a vaga na Assembleia, né, Cleto? E então isso também diz muito sobre como nós teremos a Câmara no ano que vem aqui em Cuiabá. A disputa interna, falando sobre a mesa diretora, ela já passou por impasses e a definição agora fica nas mãos dos vereadores. E o de táxi do POD e um dos nomes envolvidos na disputa pela presidência, ela é uma das, né, envolvidas. Excepcionalmente, não haverá sessão ordinária hoje, terça-feira, e o calendário normal, com sessões às terças e quintas, sempre às 9 da manhã, será retomado na quinta-feira, dia 8.
0: Muito bem, então, sessão na Câmara hoje para definir, inclusive, o próximo presidente da Casa de Leis da capital. E o de táxi provavelmente vai ser eleito, inclusive o prefeito Abílio Brunini já deu entrevista reconhecendo que o vereador pode ser eleito hoje o presidente da casa. A gente vai acompanhar e traz essa informação ao longo da nossa programação. Vamos para o intervalo? Na volta tem indicadores econômicos e a gente fala mais sobre oportunidades, por exemplo, para quem pensa no ensino técnico. Já voltamos. Música.

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1: Em Cuiabá, trânsito complicado já em alguns pontos, principalmente na Miguel Sutil, nas rotatórias como a do Círculo Militar, para quem vai sentido Parque Mãe Bonifácia, na rotatória do Centro de Eventos, sentido Trincheira Santa Rosa, e pelas marginais da Trincheira Santa Rosa, com reflexo na saída da Avenida Antártica. Está complicado também na saída da Siria Cucândia, pegando ali a Miguel Sutil, movimentação intensa, reclamação do lado de Várzea Grande, pela Mário Andreasa, a mesma situação. E a Rodovia dos Imigrantes, já que eu estou falando de Várzea Grande, também está com um trânsito pesado, passando ali pelo acesso do Capão Grande, Trevo do Lagarto, nesse trecho onde tem conjunto semafóricos, muita atenção. Falando de Várzea Grande ainda, outro ponto que o motorista precisa ficar atento é a Ulisses Pompeu na rotatória da Figueirinha, para quem sai da Júlio Campos e segue sentido a Avenida da Febre, e na saída da Ulisses Pompeu no acesso à Avenida da Febre. Voltando para Cuiabá, vou dar destaque agora para Tancredo Neves, no Córrego do Barbado, no acesso a Fernando Correia, e a Fernando Correia nessa região ali da Escola Maria de Empina, pela rotatória também tem trânsito lento, sentido centro.
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4: Vamos lá, o resultado do primeiro turno das eleições presidenciais já produz reflexos no mercado financeiro. A Bolsa Brasileira reagiu com forte valorização, enquanto o dólar caiu, ficou abaixo da marca de R$5. O movimento é atribuído à realização ou à reavaliação dos investidores sobre o cenário político e econômico para o segundo turno. O desempenho de Flávio Bolsonaro acima do que era apontado por grande parte das pesquisas mudou as expectativas do mercado sobre a disputa e também sobre os rumos da política econômica. A reação também foi percebida em outros ativos brasileiros negociados no exterior. Analistas agora acompanham as próximas etapas da campanha e as propostas dos dois candidatos em busca de sinais sobre a situação fiscal, de juros e o cenário econômico a partir do próximo governo, né? Como é que fechou o mercado ontem? Dólar R$5, euro R$5,61.
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0: 7h20, estamos de volta. Só para trazer um alerta aqui no trânsito, tem um acidente na Djalma Ferreira de Souza, na entrada da Morada do Ouro, perto do Parque Masahiro Okamura. Está bem congestionada essa região, então atenção para você, motorista. A gente vai em busca de informações para entender o que foi esse acidente e a qualquer momento a gente pode trazer para você aqui no Primeira Página. Ainda falando sobre eleição, né? A gente está trazendo vários recortes aqui, porque foi um domingo bem importante, com vários sinais, né? Com vários recados. E a gente também olha cenários, representatividade, votação dentro do Brasil, mas também no exterior. Por exemplo, o resultado das eleições fora do Brasil mostrou diferenças importantes entre países onde há eleitores. Em alguns locais, a disputa teve uma diferença expressiva entre os dois candidatos, que avançaram para o segundo turno. Na Líbia e no Haiti, Lula teve 100% dos votos válidos, mas o número de eleitores que compareceram foi bem pequeno. Em Cuba, o petista também foi o mais votado, com 94%. Já nos Estados Unidos, Flávio Bolsonaro ficou com 61% dos votos. Ele também venceu em Israel e no Japão. Na Europa, Lula foi o mais votado em países como Portugal, França e Alemanha. O resultado também mostra mudanças em relação a 2022. A gente tem, por exemplo, no Kuwait, havia dado a maioria dos votos a Jair Bolsonaro. Neste ano, Lula foi o mais votado. Na Tailândia, a situação se inverteu. No total, brasileiros votaram em 101 países no primeiro turno.
1: E como que esses brasileiros votam fora do país? Imagino que você, ouvinte, deve estar se perguntando aí também. Olha, no exterior, o voto ele é organizado pela Justiça Eleitoral em locais definidos pelo Brasil, principalmente em embaixadas, né, embaixadas e consulados. A urna eletrônica ela é enviada para esses locais e fica disponível no dia da eleição. Em alguns países, por causa da distância ou de condições especiais, a estrutura eleitoral ela precisa de uma logística que é bem diferenciada. O eleitor brasileiro que mora no exterior, ele precisa estar regularmente inscrito para votar fora do país. No dia da eleição, ele comparece a esse local que é indicado pela Justiça Eleitoral, provavelmente ou em uma embaixada ou em um consulado, e apresenta a documentação e ele pode votar normalmente na urna eletrônica.
0: Muito bem, está explicado. 7h22, estou olhando aqui pela nossa janela do Estúdio Glass, começou a chover, voltou a chover, uma garoa fina nesse momento, está exigindo inclusive que o pessoal use guarda-chuva. Uma garoa fina, então, volta a cair sobre a capital neste momento. Tem previsão de chuva mesmo. Já choveu bastante, mais de 30 milímetros ao longo da madrugada em alguns pontos. Daqui a pouco tem a previsão do tempo completa para você. A Yasmin falou de logística de eleição. Eu quero falar de uma outra logística agora, que é a do frete de grãos, que continua em níveis elevados no Brasil, mesmo com quedas em algumas das principais rotas. Em Mato Grosso, valores recuaram em vários trechos, mas ainda estão acima dos registrados no ano passado. Segundo a Conab, a procura por caminhões continua forte. Um dos motivos, o milho, que teve valorização de 20% desde a colheita. Mato Grosso produziu mais de 57 milhões de toneladas do cereal, um volume recorde que ainda precisa ser transportado.
1: Na rota entre Sorriso e Santos, o frete caiu de R$500 para R$490 por tonelada. Mesmo assim, esse valor está 6,5% acima do registrado há um ano. De Primavera do Leste a Paranaguá, a tarifa caiu de R$ 410 para R$ 400, mas segue com mais de 11% o valor mais caro que 2025. No mercado externo, o Brasil exportou mais de 92,5 milhões de toneladas de soja até agosto, uma alta de 7%. Já o milho teve queda de cerca de 8% nos embarques. O movimento mostra que, mesmo com algumas quedas nos fretes, o escoamento da produção continua exigindo muitos caminhões e mantém também os preços firmes.
0: Fala da Piracema. Piracema já começou no estado e aí é aquele momento em que os pescadores precisam entrar com o pedido do benefício do seguro defeso, né? Já são 2.779 requerimentos. Desse total, 2.078 pescadores já estão na condição de segurados. O período de defeso começou no começo do mês, segue até janeiro. Nesse intervalo, o pescador profissional, artesanal, que atende aos requisitos, pode receber um salário mínimo por mês. A Superintendência Regional do Trabalho e Emprego está orientando os pescadores sobre o benefício e também os prazos. A primeira parcela dos requerimentos já habilitados está prevista para agora, 31 de outubro. O pedido e o acompanhamento podem ser feitos pelo aplicativo Carteira de Trabalho Digital ou pelo portal Emprega Brasil. A orientação ao pescador que tem direito é não deixar para a última hora.
1: Agora, a oportunidade para você que está nos ouvindo, para quem quer se qualificar e entrar no mercado de trabalho, o Senai Mato Grosso está com 570 vagas em cursos técnicos distribuídos por 11 municípios do estado. As opções incluem automação industrial, eletrotécnica, segurança do trabalho, manutenção automotiva, edificações e química. Entre as cidades estão Cuiabá, Várzea Grande, Rondonópolis e Sinop. Os cursos, eles são voltados para quem já concluiu ou ainda está cursando o ensino médio. As vagas são limitadas e o preenchimento, ela ocorre por ordem de inscrição. Quem tiver interesse em participar, quer fazer a sua inscrição, vai lá no site do Senai Mato Grosso ou diretamente nas unidades da instituição e você pode fazer então a sua inscrição. As dúvidas, se você tiver, você pode tirar pelo telefone 65 99806-3806. 65 99806-3806.
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3: Olá, como é que o dia começou aí pra você? Espero que bem. Me conta uma coisa, qual é a sua prioridade ainda em 2026? Você é daquela turma que tá dizendo, o ano já terminou, agora é só no ano que vem? Ou você tá ajustando a rota para terminar o ano como você realmente deseja? A gente está entrando no último trimestre. Faltam menos de 90 dias para o ano acabar. Como você quer aproveitar? Eu queria convidar você a fazer uma pausa e pensar. O que merece minha atenção nesses próximos 3 meses? Menos de 3 meses? Onde concentrar meus esforços até dezembro? E o que eu posso começar a preparar já para 2027? Essa conversa também vale para nossa vida pessoal. Tem algum projeto que você quer concluir? Algum cuidado, autocuidado com a sua saúde? Algo que você vem adiando? Uma habilidade que você gostaria de desenvolver ainda mais e que você sabe que vai ser importante para o próximo ano? E as suas relações? Como é que está a sua presença com as pessoas que são importantes para você? Você tem conseguido estar ali com atenção e escuta genuína? Então, vamos começar por uma escolha. Entre tantas coisas que você quer fazer, quais ou qual merece ser prioridade agora? Considere o tempo e a energia que você tem. Escolha 3 prioridades e, para cada uma, pergunte: qual pequeno passo posso dar ainda essa semana? Em que momento da minha agenda essa prioridade pode caber? E também olhe para suas distrações. O que tem tirado seu foco? O que tem ocupado seu tempo que não vale a pena? O que você precisa fazer mais e o que você precisa fazer menos para abrir espaço para suas prioridades verdadeiras? Se você lidera uma equipe, leve essa conversa para as pessoas da sua equipe. O que precisamos priorizar ainda nos próximos dias? O que pode ficar para depois? Será que todos entendem o foco ou você está supondo que elas entendam? Pergunte, escute e ajuste junto com a sua equipe as prioridades. A gente ainda tem um caminho aí pela frente até dezembro e a gente pode percorrê-lo com mais ou com menos intenção, com mais ou com menos foco. Que tal começar hoje reservando um espaço na sua agenda para aquilo que você não quer continuar adiando? Um forte abraço e um ótimo dia para você.

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0: 7h32, de volta com a primeira página. Vamos atualizar o trânsito. Chove nesse momento na capital, é uma garoa fina, mas isso deixa o asfalto molhado, exige a atenção do motorista, enfim, quem está nas ruas. Tem um acidente na Fernando Correia, bem pertinho do viaduto da UFMT. Está começando a congestionar por lá. Outro acidente que está gerando congestionamento é na Djalma Ferreira de Souza, na entrada do bairro Morada do Ouro. Está congestionando a avenida ali do CPA, mas também essas ruas dentro do bairro. E aí um ponto de atenção que a gente está visualizando aqui na emissora é a Marechal Deodoro, né? Que está com congestionamento nesse momento também, trânsito lento. E principalmente nas alças de acesso à República do Líbano, ali na região da rodoviária. Então, pega Marechal Deodoro, passa a rodoviária até a República do Líbano, um trânsito bem complicado nesse começo de manhã. Então, fica a atenção para você, motorista. A gente continua por aqui trazendo muita informação, porque além do trânsito, a gente quer te contar que Cuiabá perdeu uma verba importante, Yasmin Oliveira.
1: A verba de quase R$1,5 milhão de reais do governo federal para arborizar o centro histórico. Dá para acreditar nisso? A prefeitura foi eliminada de um edital do Ministério do Meio Ambiente por não cumprir todos os critérios obrigatórios, Cleto. Esse projeto ele previa transformar vagas de estacionamento em canteiros arborizados e permeáveis. A ideia era criar um corredor verde ligado ao Morro da Luz, reduzir o calor e melhorar o conforto térmico na região. Imagina só como seria maravilhoso.
0: A proposta tinha um valor total de R$1,490 mil, com quase todo o recurso vindo do governo federal. A prefeitura poderia recorrer, mas não apresentou recurso. O ministério não informou qual a exigência foi descumprida. O resultado definitivo do edital deve sair até o dia 20 desse mês. Mato Grosso registrou em setembro o menor número de focos de calor para o mês desde o início da série histórica, em 1998. Foram 1.964 ocorrências, uma redução de 82% em relação à média histórica para setembro.
1: O número também é 14,38% menor que o registrado em setembro de 2025, quando o estado teve 2.294 focos. Os dados são do INPE, o Instituto Nacional de Pesquisas Espaciais, que monitora as ocorrências por satélite. Segundo o Corpo de Bombeiros, o resultado tem relação com as ações de prevenção, monitoramento e resposta rápida contra os incêndios. O estado investiu R$134 milhões neste ano em fiscalização, combate e prevenção. Mesmo com a redução, o alerta continua, tá? A estiagem ainda exige cuidados e as equipes seguem mobilizadas em diferentes regiões do estado.
0: 7h35, a gente fala agora da crise no hospital de câncer, que pode ter parte dos atendimentos interrompidos aí a partir do ano que vem. O alerta é do TCE, o Tribunal de Contas, que tenta mediar um impasse entre o hospital e a Secretaria de Estado de Saúde. Mais de 3 mil pacientes podem ser afetados. O hospital realiza 20 mil atendimentos por mês. O problema está na negociação de um novo contrato. O estado e o hospital, eles divergem sobre valores e sobre critérios para o pagamento dos serviços. O contrato anterior terminou em setembro e as negociações não chegaram a um acordo. Diante do impasse, o Tribunal de Contas determinou a manutenção dos atendimentos até o fim deste ano. Nesse período, a Secretaria de Estado de Saúde deve garantir os pagamentos e também a continuidade dos serviços.
1: Segundo a Secretaria, os pagamentos mensais ficam em torno de R$7,380 mil. O hospital ele reivindica o pagamento integral de R$7,830 mil. Também estão em discussão valores de diárias de UTI, órteses, próteses e outros serviços. A gente procurou a SES, né, que é a Secretaria Estadual de Saúde. Ela disse que a divergência está na aplicação dos critérios do contrato para o pagamento dos serviços prestados. A pasta afirma que trabalha junto à mesa técnica do Tribunal de Contas para tentar chegar a um consenso com o hospital. A Secretaria também disse que prepara um plano de contingência. A ideia, gente, é ampliar o atendimento em outras unidades. A própria Secretaria reconheceu que hoje não existe uma unidade que é credenciada com capacidade para absorver toda a demanda do Hospital do Câncer. Nós também procuramos o Hospital do Câncer, mas neste momento a unidade não quis se pronunciar sobre o assunto.
0: Vai ter que sentar todo mundo numa mesa e resolver esse problema, né, Yasmin? A gente está falando do Hospital de Câncer, que hoje é referência. A gente tem pacientes que percorrem mais de 1.000 quilômetros dentro do nosso estado para vir até a capital fazer o tratamento. Então, é urgente que sentem numa mesa e resolvam esse problema, porque pelo jeito que está pegando aqui é a divergência de valores. O hospital quer um valor, diz que o procedimento ou os procedimentos custam um valor X, já o estado tem um outro entendimento. Então, acho que um diálogo é possível se resolver, porque a gente está falando desse hospital que é referência no estado para o tratamento de câncer. Vamos aguardando os próximos passos. Ainda na saúde, mais de 865 mil pacientes estão na fila do SUS em Mato Grosso aguardando consultas, exames, internações e cirurgias. Esses dados estão no portal da Transparência da Regulação e são atualizados diariamente pela Secretaria de Estado de Saúde. Ao todo, 333 mil pessoas esperam por consultas. Tempo médio de 410 dias. Oftalmologia, gente, é a especialidade com maior demanda. São mais de 20 mil pacientes aguardando por consultas com um oftalmologista.
1: Para exames, são 429.027 pessoas na fila, com espera média de 427 dias. Já para internações, são 103.160 pacientes, com média de 494 dias de espera. O levantamento também mostra casos de espera por vários anos. Imagina só, em alguns exames, o tempo ultrapassa 13 anos. 13 anos, você não está ouvindo errado, não. O Conselho das Secretarias Municipais de Saúde aponta como desafios a falta de especialistas, exames e cirurgias, além das longas distâncias entre os municípios e os grandes centros. E é importante a gente dizer aqui que mais cedo, para você que ligou o rádio agora, nós trouxemos esse assunto que é um dos principais desafios da próxima gestão do Otaviano Piveta, e ele inclusive comentou sobre isso numa entrevista que nós trouxemos mais cedo aqui.
0: E eu me lembro de ter feito essa pergunta para ele antes da eleição, Yasmin, no MT1, na TV Centro-América, sobre essa fila que é gigante. No dia, ele disse que esses números já foram atualizados, que esses números não batem. Então, alguma coisa pode estar divergente aí. Ou esse sistema ele existe, porque é fácil, você entra aqui, fila da regulação do SUS, é só bater aí no teu navegador, você vai entrar, você vai encontrar essa fila, esses dados detalhados aqui do tamanho dessa fila no estado. Agora, se existe um outro sistema, o governo não informou. O que a população tem acesso a esse e mostra, por exemplo, esse dado que chama a atenção de gente que está há 13 anos na fila aguardando por um procedimento. Então, se não bate, qual que é o número real da fila do SUS hoje? Também fiz esse questionamento.
2: Que será realizado no Marrocos entre 17 de outubro e 7 de novembro. Ela já viajou, ela estava em viagem já para Marrocos, né? E muito bacana a Sarinha, que hoje defende o São Paulo Futebol Clube. Ela foi convocada, a gente sabe do esforço, né? Do início, acompanhamos aqui em Mato Grosso, em Cuiabá, o início da Sarinha, e ela vai dar o que falar ainda nessa carreira dela, né? Que está no São Paulo e vai para a seleção brasileira. Mais uma convocação dela. Já temos a Ana Vitória de Rondonópolis, né? Que vem sendo convocada, jogadora do Corinthians. E agora a Sarinha. Vamos falar do Brasileirão, porque está de volta, né? O Brasileirão, depois da data FIFA. Até que enfim, hein? Muita gente com saudade.
0: É hoje ou amanhã?
2: É amanhã, 29ª rodada. Bragantino e Mirassol, amanhã, 6:30 da noite. Inter e Corinthians, esse jogo amanhã, 6:30.
0: Se o Inter perder, já era, hein, Flávio?
2: É tipo complicado. Os dois times, né? Estão numa situação complicadíssima. Tá com cara de empate esse jogo aqui. Remo e Grêmio também é um outro jogo, né? Que o Remo tá na zona de rebaixamento e o Grêmio também. Amanhã, 6:30 da noite. O Vitória pega a Chapecoense às 7:00 PM em Salvador. O Botafogo pega o Vasco amanhã no Nilton Santos às 7:30 da noite. Às 8:30 tem Cruzeiro e São Paulo. Na quinta-feira, Santos e Flamengo, esse jogo 6:30 da noite na Vila Belmiro. Atlético Paranaense contra o Atlético Mineiro, na quinta, 7:00 PM. Fluminense e Coritiba, 8:30 da noite no Maracanã. E Palmeiras e Bahia, 8:30 da noite lá em São Paulo. São jogos desta 29ª rodada. Agora, pela Série B, o Cuiabá já viajou para Goiânia. Amanhã pega o Vila Nova, o líder da competição, com 57 pontos. Em Cuiabá tem 46 na décima posição. Se pintar uma vitória lá, aí acho que vai, hein? Porque venceu o líder, dá embala de vez. Mas a gente sabe que é muito difícil, né? O Vila Nova, comandado pelo técnico Guto Ferreira, que é o considerado o rei do acesso, né? Sobe os times com frequência da Série B para a Série A. Já foi treinador do Cuiabá no ano passado, agora está no Vila Nova. O ano passado subiu o Remo, né, para a Série A. Então será esse reencontro do Cuiabá com o Guto Ferreira.
0: Até amanhã?
2: Até amanhã, bom dia.
1: Tem mais algumas informações aqui sobre esporte que a gente gostaria de compartilhar com o nosso ouvinte. Olha, o futebol brasileiro apareceu com 3 nomes em uma lista do jornal inglês The Guardian, que reúne 60 das principais promessas do mundo nascidas em 2009. Entre os destaques estão Eduardo Conceição do Palmeiras, Iago Machado do Corinthians e Eduardo Papi do Cruzeiro. Eduardo Conceição é atacante, está no sub-20 do Palmeiras e já treina com um time profissional. O Iago Machado, ele é zagueiro, foi formado pelo Corinthians e já estreou pelo profissional. Já o Eduardo Papi, ele é meia do Cruzeiro e foi um dos artilheiros do Sul-Americano sub-17 com 4 gols em 5 jogos. Os 3 jogadores também já passaram pelas seleções brasileiras de base. A lista do The Guardian reúne jovens de diversos países e mostra alguns dos nomes que podem ganhar espaço no futebol profissional nos próximos anos.
0: Escuta só essa notícia: Vietnã e Marrocos vão ter os 2 maiores estádios de futebol do mundo. Os projetos estão em construção, viu? No Vietnã, a capacidade 135 mil torcedores, previsão de entrega no ano que vem. No Marrocos, 115 mil lugares. A arena está sendo construída para a Copa do Mundo de 2030 e é candidata a receber a final. Então, um detalhe curioso no estádio.

0: Do Vietnã vai ter uma cúpula dourada inspirada em um tambor tradicional do país. Os dois maiores estádios do mundo estão em construção e um, inclusive, vai ser palco da Copa do Mundo.
1: Bom, para a gente fechar então o nosso jornal de hoje, a gente sempre gosta de terminar aqui com uma notícia inspiradora, né? Hoje a gente conta sobre uma cena que mostra que no meio do fogo sempre tem espaço para um gesto de cuidado. Essa reportagem está lá no portal Primeira Página e você vai conferir que durante o combate ao incêndio florestal lá em Ribeirão Cascalheira, a mais de 700 quilômetros de Cuiabá, bombeiros encontraram um tatu bola perto da área atingida pelas chamas.
0: O calor era forte, o animal estava sem água. Um dos bombeiros então parou o trabalho por alguns instantes e ofereceu água ao tatu. O tatu bebeu. Depois de beber, o animal foi solto, seguiu sozinho para voltar para a natureza, longe da área de risco. A cena foi registrada em vídeo, está no nosso portal para você ver. E esse é um daqueles pequenos momentos que lembram a gente de uma coisa grande. No meio de um dia difícil, um gesto de cuidado pode fazer toda a diferença. Às vezes é uma pequena boa ação e é exatamente o que alguém precisava para conseguir seguir em frente.
1: E a gente leva essa ideia para o resto do nosso dia. Uma ótima terça-feira para você, ouvinte. Se puder, faça o bem, faça uma boa ação, um pequeno gesto para mudar o dia de alguém. Até amanhã.
0: Até amanhã, ouvinte. Bom trabalho.
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0: Muito bem, Marisa Monte, aqui na programação da Centro América. Muito obrigado aí pela sua companhia. Agora, 8h18, vamos com informações do trânsito com Leandro Agostini chegando aqui.
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0: Diga lá, Leandro, bom dia.
2: Fala, Schmidt, bom dia para você. Uma excelente terça-feira para todo mundo que acompanha a Rádio Centro América. Choveu bastante nessa madrugada, né, Schmidt? E você acredita que ainda tem pista molhada? Porque há pouco choveu também. E aí aquele cuidado com a aquaplanagem, né? Tá passando em um trecho aí que tem uma poça d'água. Cuidado com a aquaplanagem. É quando o pneu perde contato com o asfalto devido à lâmina d'água, aí você pode perder o controle do carro. Então tem que tomar cuidado mesmo, tá? É, e além disso, em algumas poças d'água, tem um buraco. E aí o prejuízo e pode acontecer um acidente. No mínimo, um prejuízo aí. Então, aí é bom diminuir a velocidade, manter a distância do carro que está à frente e, é claro, não pode esquecer o cinto de segurança. Bom, falando da movimentação, em Cuiabá a gente teve um problema que até um ouvinte confirmou, lembra, dentro da primeira página, de um acidente envolvendo uma moto ali no viaduto da UFMP, na parte de cima, sentido centro. O trânsito ali ainda é pesado, mas também devido à pista molhada. Várzea Grande, a Guarda Municipal informou que não tem acidente. O que nós temos em Várzea Grande? Nós temos alguns trechos como lentidão ali na rua Miguel Leite, com a Filinto Miller, no centro. Lentidão na Pedro Oceano, cruzamento com a Filinto Miller, sentido Couto Magalhães. Lentidão na Prefeito Murilo Domingos e na Ulisses Pompeu, ali na Rotatória do Zero. E trânsito movimentado nos dois sentidos da Avenida da FEB, ali nas proximidades da trincheira também. Tem uma lentidão na Filinto Miller, na lateral do shopping, que encontra também com a lentidão na saída da Tour Bernardes, ali, né, do bairro Ipaze, também naquela rotatória do shopping. E breve lentidão na Ulisses Pompeu, rotatória do bairro Figueirinha, para quem vem da Júlio Campos e vai para a região central. Ainda tem lentidão na Maria Andreasa, sentido Cuiabá, e bom que tem trânsito fluindo na Dom Orlando Chaves, ali na ponte Maria Bocaiúva, trânsito fluindo nos dois sentidos da ponte Sarita Baracate. Schmitz.
0: Valeu, obrigado aí, bom trabalho.
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1: Muito bem, tempo nublado nesta manhã de terça-feira, atualizando a temperatura neste momento, 23 graus. A máxima para hoje é de 30 graus, umidade boa em 84%. Tempo bom então para curtirmos aí belas canções. É o que vamos fazer aí, é o que estamos fazendo na verdade desde as 8, desde as 5. Happy Day e aqui no Classe Executiva, sua manhã sempre com mais classe. Agora 8h23.

0: Pitira, eu quero sempre mais. Vem aí a música do dia.
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0: Agora 8:34.
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0: Muito bem, vamos com Tears in Heaven do Eric Clapton, lançada lá em 1992. Esta canção fala sobre saudade, dor, amor e a dificuldade de lidar com uma perda irreparável. Torna-se, aliás, tornou-se, né, um dos grandes maiores sucessos da carreira de Eric Clapton e faturou 3 Grammys em 1993. É destaque de hoje na música do dia, 8:36.

0: sexta-feira. Vamos com música e vinho agora, vamos degustar juntos aqui com o sommelier Jonas Eduardo e vamos para Portugal, está no ar aqui.
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2: Olá, ouvinte da Rádio Easy. Hoje nossa taça de conhecimento continua em Portugal. Vamos conhecer 6 curiosidades sobre a Bairrada, uma região cheia de personalidade. A primeira é sua localização. A Bairrada fica na região centro de Portugal, relativamente próxima ao Oceano Atlântico, cuja influência ajuda a trazer temperaturas mais moderadas e maior frescor aos seus vinhos. Em segundo, a grande estrela tinta da região é a Baga, uma variedade de amadurecimento relativamente tardio, bastante tânica e com ótima acidez, capaz de produzir vinhos de grande longevidade. A terceira curiosidade é que a Bairrada também possui enorme tradição na produção de espumantes, beneficiando-se justamente de uvas com boa acidez natural. Em quarto, entre as variedades brancas encontramos uvas como a Bical, Maria Gomes, Cercial e Arinto, utilizadas tanto em vinhos tranquilos como em espumantes. A quinta curiosidade vem da gastronomia. Um dos grandes símbolos locais é o famoso leitão à Bairrada. E os vinhos da região possuem estrutura e acidez capazes de acompanhar muito bem a riqueza desse prato. E a sexta e última curiosidade é que a Baga pode mudar completamente com o tempo. Quando jovem, pode apresentar taninos firmes e muita estrutura. Com o envelhecimento, bons exemplares ganham elegância e aromas complexos de frutas, ervas, especiarias e notas terrosas. Bairrada, uma região portuguesa onde a acidez, gastronomia e tradição caminham juntas. Quer sugerir outro tema para o Música e Vinho? O meu Instagram é @jonas.sommelier. E agora, fique com o som de Diana Krall, The Look of Love.

Tramp com o It's Raining Again aqui na programação Central América. Adivinha o quê? Quem chegando é ele, Lulu Santos, aqui na programação nesta manhã de terça-feira, 8h55 agora.

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6: Tudo bem, agora 9:02 tem a Alanis Morissette.

0: Os Paralamas do Sucesso com o Beco, antes Crazy com o Seal e Culture Club Do You Really Want to Hurt Me.
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0: Ao som de Lighthouse Emily, Love in Every Minute. Antes, Genesis com Through It All Away. E tivemos Your Beautiful com James Blunt.
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0: Vamos direto para a redação, onde a Mariana traz as informações. Bom dia para você, Mari.
2: Olá, Mariângela. Bom dia. O Senado começa a discutir nesta terça-feira a proposta que pode acabar com a escala 6x1 no Brasil. A PEC prevê reduzir a jornada de 44 horas para 40 horas semanais e garantir pelo menos 2 dias na semana de descanso remunerado sem redução de salário. As discussões acontecem hoje, na quarta e na quinta-feira, sempre às 14h. Essas sessões ainda não são de votação. A proposta precisa passar por 5 sessões de discussão antes do primeiro turno. O texto já foi aprovado em 2 turnos na Câmara e passou pela Comissão de Constituição e Justiça do Senado. Para ser aprovado, precisa de pelo menos 49 votos em cada turno, mas o cenário político pode dificultar o avanço da proposta. Parte da oposição articula para não participar das sessões e assim reduzir o quórum no plenário. Outras informações a qualquer momento na nossa programação.
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0: Evaíze com Lenny Kravitz Again. Antes nós ouvimos Pompei, Bastille e ainda as Titãs com Enquanto Houver Sol. Daqui a pouquinho, o som da viagem pra você.
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2: Para onde vamos hoje? Sou Áureo Rigoni.
3: E eu, Dele Andressa.
2: E esse é o Som da Viagem. Em mais um episódio da série Em um Dia, nosso destino é Porto Seguro, no sul da Bahia.
3: Foi nesta região que as primeiras páginas da história do Brasil começaram a ser escritas. Entre falésias, mar azul e extensos coqueirais, Porto Seguro guarda um dos capítulos mais importantes da nossa história.
2: Se você tiver apenas um dia por lá, dá sim para aproveitar. Comece com um café da manhã com frutas tropicais, bolos caseiros, suco e tapioca de todos os tipos. É o jeito baiano de dar as boas-vindas ao dia.
3: Siga para o Centro Histórico, no alto de uma falésia com vista para o mar, ruas de pedra, casas coloniais e construções contam os primeiros capítulos da nossa história.
2: Você encontrará o Marco do Descobrimento, considerado um dos mais importantes monumentos históricos do Brasil. Também vale a visita à Igreja de Nossa Senhora da Penha e aos prédios históricos que formam o conjunto tombado pelo Patrimônio Nacional.
3: Mas vamos combinar uma coisa? Viajar para Porto Seguro e não colocar os pés na areia? Ah, não dá. Então, à tarde, siga para a praia de Taperapuã. O mar é morno, as barracas à beira-mar, a música, as aulas de axé e o clima descontraído fazem dela uma das mais animadas.
2: E quando a noite se aproximar, vá para um dos pontos mais movimentados por lá, a Passarela do Descobrimento. Antigos casarios coloniais coloridos que foram armazéns e casas de pescadores abrigam restaurantes, lojas de artesanato e bares cheios de vida.
3: Caminhe sem pressa. Aprecie o trabalho dos artesãos locais. Experimente uma moqueca ou um acarajé. E se quiser entrar no clima da cidade, prove a famosa capeta. Uma bebida típica, doce, gelada e muito popular. Mas vai com calma, tá?
2: Fica o Som da Viagem. Sempre que possível, fique mais tempo por lá. Porto Seguro e a vizinhança têm muitas atrações, praias e locais incríveis a serem visitados.
3: Vem lavar a alma e passear por muitos lugares com a gente e aproveite. Siga arroba o Som da Viagem no YouTube e redes sociais. Enquanto isso, aproveite seu dia, faça valer a pena.

0: Isso, aqui na programação da Centro América. Antes, Mad About You com Hoverphonic. E daqui a pouquinho, mais canções pra você.
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0: Temos Carly Simon na programação.

0: Delegation com Put a Little Love on Me. Na programação da Centro América também Rita Lee com Nem Luxo Nem Lixo e Your Surveying com Carly Simon. Daqui a pouquinho nós temos a música do dia.
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4: De volta agora com o destaque desta terça-feira, 6 de outubro, nós temos Eric Clapton com Tears.

0: Could It Be Right, Earth and Fire e Eric Clapton com Tears in Heaven na música do dia. Além de belas canções, você fica muito bem informado. Fique agora com a edição do Centro América News.
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2: Olá, ouvinte. O Senai Mato Grosso está com mais de 570 vagas abertas em cursos técnicos distribuídas por 11 municípios do estado. Entre as opções estão cursos de automação industrial, eletrotécnica, segurança do trabalho, manutenção automotiva, edificações e química. Existem vagas para cidades como Cuiabá, Várzea Grande, Rondonópolis e Sinop. Os cursos são destinados a quem já concluiu ou ainda está cursando o ensino médio. As vagas são limitadas. Quem tiver interesse pode se inscrever pelo site do Senai Mato Grosso ou diretamente em uma das unidades da instituição. Essa é uma chance para quem quer transformar qualificação em uma nova oportunidade profissional. Qualquer dúvida sobre os cursos ofertados, você pode entrar em contato pelo telefone 65-998-06-3806. Outras informações a qualquer momento na nossa programação.
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1: 11:36. Só para lembrar, hoje, a partir de hoje, a Iracema Irigaray entra em férias e volta no dia 3 de novembro. Portanto, durante esse período de praticamente um mês, nós não teremos a coluna de Bem com a Vida, tá? Tempo de férias e bom descanso a Iracema Irigaray. Agora temos Hathaway, I Miss You.
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0: Black and Fly, antes Outono com Djavan e Hathaway com a canção Início. 10 minutos para o meio-dia, você fica agora com a edição do Pense Nisso, a mensagem de hoje com Paulo Vaz. Na sequência nós temos a Música da Vida e o programa Na Hora do Almoço.
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2: O silêncio que orienta. A vida agitada, a correria diária, as atribulações constantes costumam nos deixar tensos. Poucos nos permitimos momentos de descontração, de relaxamento e até mesmo de silêncio. Buscamos muito barulho externo para abafar o barulho interno que trazemos em nós. E como se sofrêssemos de um zumbido intenso em nossos tímpanos, e para não sucumbir ao sofrimento, necessitamos de outros ruídos para mascarar os zumbidos. E dessa forma, perdemos a noção do valor do silêncio. Conta-se que um fazendeiro descobriu que tinha perdido um relógio muito valioso no celeiro. Era também de grande valor sentimental, pois, ainda jovem, lhe havia sido presenteado por sua mãe. Resultando infrutífera a sua busca, ele procurou a ajuda de um grupo de crianças. Prometeu uma recompensa para quem encontrasse o seu relógio. As crianças se entregaram à tarefa, alvoroçadas, na ansiedade de receberem o prometido. Contudo, depois de algum tempo, ainda não haviam logrado êxito. Quando o fazendeiro estava prestes a desistir, um menino lhe pediu a chance para mais uma tentativa. Autorizado, entrou sozinho no celeiro. Passado algum tempo, ele saiu triunfante com o relógio nas mãos. Todos ficaram admirados. O fazendeiro lhe perguntou o que ele fizera para conseguir. O garoto explicou que se sentara no chão, fechara os olhos e escutara. No silêncio, ouviu o tic-tac do relógio e descobriu onde ele estava. Tantas são as perdas que vivenciamos em nossas vidas e que poderiam ser facilmente solucionadas. Muitas vezes, nos permitimos que o desespero nos abrace. Em outras ocasiões, temos desentendimentos sérios por simples pontos de vista antagônicos. Atritos surgem pelo fato de perdermos determinados objetos. Uma palavra desagradável estraga o nosso dia. Tristezas invadem nosso coração por mal entendidos surgidos por coisa nenhuma. Um olhar duro, com ares de reprovação, nos acompanha durante muito tempo, magoando-nos. Amizades se desfazem por insignificantes tolices. Namoros terminam por conversas mal intencionadas de terceiros. Casais entram em batalhas domésticas ou judiciais por desconfianças sem comprovação. Famílias se distanciam por interesses particulares. Vidas declinam por mágoas e ódios contidos. Nisso tudo que nos envolve, não nos detemos para analisar detalhes importantes, por mantermos a mente focada e fervilhante no barulho perturbador. Não silenciamos para pensar com calma na situação que vivenciamos e encontrar soluções. Não conseguimos perceber que uma mente em paz pode pensar melhor do que uma mente confusa. Que alguns minutos de silêncio poderão nos acalmar e nos permitirão ouvir o som da compreensão. Silenciar a boca e a mente nos distanciará de coisas mesquinhas e nos permitirá perceber uma voz interna a nos conduzir na direção certa, ajudando-nos na definição das melhores soluções. Levar-nos-á a enxergar novos e mais leves panoramas. Alguns a definem como sendo a voz de Deus. Outros dizem ser a voz da consciência pacificada, que retrata nossa realidade. De toda forma, somente o silêncio nos permitirá ouvi-la. Aprendamos a fazer silêncio vez ou outra. E pense nisso. Em silêncio. Chegamos assim ao final de mais um Pense Nisso. 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
2: Sou eu e é um privilégio ter a sua sintonia nesta terça, hoje 6 de outubro de 2026. Tudo tranquilo? Espero que sim. Seja bem-vindo a mais uma edição do Na Hora do Almoço. Até as 14h, canções que marcaram época, marcaram a sua vida. E a partir das 14h, nós temos o Sequência de Classe. Programação da Centro América começa com Aerosmith, I Don't Want to Miss a Thing. 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

0: Voltamos, com certeza, há muitos e muitos anos atrás, em 1988, com Rick Astley, Hold Me In Your Arms, antes John Secada com Angel, e agora você fica com as informações do trânsito.
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2: Olá, ouvinte, uma excelente tarde de terça-feira para você. Vamos às atualizações do trânsito. Nesse momento, em Várzea Grande, há lentidão na rua Miguel Leite com a Avenida Flinto Miller no centro. Lentidão também na rua Pedro Pedrocian, no cruzamento com a Avenida Flinto Miller, sentido Couto Magalhães no centro. Lentidão na Avenida Prefeito Murilo Domingos, na região do Zero. Na mesma região, também há lentidão na Avenida Ulisses Pompeu. O trânsito segue movimentado nos dois sentidos da Avenida da FEB, nas proximidades da trincheira do Zero, mas segue fluindo bem. Lentidão também se repete na Avenida Flinto Miller, na lateral do shopping, sentido aeroporto. Há também lentidão na rua Arthur Bernardes, Avenida Arthur Bernardes, na lateral do shopping, sentido aeroporto. Breve lentidão na Avenida Ulisses Pompeu, na rotatória do bairro Figueirinha. Lentidão na Mário Andreasa. E o trânsito flui bem nas pontes Maria Bocaiúva e Sarita Baracate.
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Meio-dia 17, neste momento em Cuiabá, 27 graus, a máxima não deve passar de 29, com umidade alta em 72%, o tempo segue predominantemente nublado, com previsão de chuva. E em Sinop, 30 graus, máxima de 31 para hoje, tempo segue parcialmente ensolarado, umidade do ar em 58%. Em Sinop também tem previsão de chuva. Primavera do Leste, nesse momento, 27 graus, com máxima de 29 para hoje, e umidade do ar em 62%. Tempo parcialmente ensolarado em Sinop, com 40% de probabilidade de chuva.

0: Ouvimos Peter Frampton com Show Me The Way. Antes, Paul Young com Elton John, I'm a Puppet. E tivemos ainda tocando em frente Maria Bethânia na programação da Centro América.
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1: 13 minutos para uma.
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Clifford Richard com And I Love Her, fechando o bloco e também a primeira hora do programa, que teve Tina Turner com What's Love Got to Do With It, entre outras maravilhosas. E daqui a pouquinho, mais canções aqui na Central América.

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4: Neste momento em Cuiabá, 28 graus, máxima de 29 para esta terça-feira, com umidade do ar em 58%. Para hoje, temos 15% de probabilidade de chuva. Tempo segue nublado em Cuiabá. Em Sinop, 31 graus, com máxima de 31, com 53% de umidade e 25% de probabilidade de chuva. Em Primavera do Leste, 28 graus, máxima de 29, com umidade em 58% e 15% de chance de chuva.

Centro América com roupa nova e a canção Anjo. Antes, BJ Thomas com Rock and Roll Lullaby e Crowded House com a música Don't Dream It's Over.

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1: Você está com raiva e quer responder? Está frustrado e quer desistir? Está inseguro e quer evitar aquela situação? Mas existe uma diferença enorme entre você sentir uma emoção e obedecer o que ela está te mandando. A emoção aparece, mas a decisão é sua. Você pode sentir raiva, escolher não responder naquele momento. Você pode sentir medo e ainda assim fazer o que precisa ser feito. Pode sentir vontade de desistir e decidir esperar até estar mais calmo para tomar uma decisão. Inteligência emocional não significa sentir. Significa criar um espaço entre aquilo que você sente e aquilo que você faz. E às vezes, alguns minutos são suficientes para evitar um problema que poderia durar meses. Então, antes de reagir, se pergunte: se eu agir exatamente como estou com vontade agora, o que pode acontecer depois? Nem toda emoção merece uma resposta imediata. Isso é alto desempenho.
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Guilherme Arantes com o Meu Mundo e Nada Mais. Antes, Bryan Adams com Heaven. E tivemos ainda Kenny Rogers e Bee Gees com You and I. Agora, 1:30.

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1: Boa tarde, ouvinte. Eleitores de Primavera do Leste, Poxoréu, Conisa e Cotriguaçu terão uma votação a mais no segundo turno das eleições, que acontece no dia 25 de outubro. Além da escolha para presidente, parte do eleitorado vai decidir sobre mudanças nos limites dos municípios. Em Primavera do Leste e Poxoréu, a consulta é sobre o distrito de Nova Poxoréu. A pergunta é se a região deve deixar Poxoréu ou ser incorporada à Primavera do Leste. O eleitor vai responder se sim ou não. Já em Conisa e Cotriguaçu, o plebiscito envolve as chamadas ilhas de ocupação do projeto de assentamento Nova Cotriguaçu. A decisão será sobre a transferência da área de Conisa para Cotriguaçu. As mudanças dependem da maioria dos votos e ainda precisam cumprir outras etapas legais. Mais informações você acompanha na nossa programação.
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Michael Bolton com How Am I Supposed to Live Without You. Antes nós ouvimos Tim Maia com Azul da Cor do Mar. Eu quero abraçar especialmente Ana Maria Salles. Obrigada pelo carinho. Uma ótima terça-feira a você. Daqui a pouco as últimas do programa.

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0: almoço desta terça, 6 de outubro, I The Sky com Alan Parsons Project, antes Simply Red com For Your Babies, e tivemos Ever Changing Times com Aretha Franklin, Michael McDonald. Essa programação Centro-América por Jair Segat. Créditos a ele, que sempre capricha, que cuida da nossa programação. Agora 2:02, daqui a pouquinho temos o Sequência de Classe aqui na Centro-América.
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0: Sou eu e a partir de agora te acompanho em mais uma edição do Sequência de Classe 2:03. Seja muito bem-vindo.

vivo para você que nos acompanha via 99,1 no seu rádio, em Cuiabá, Várzea Grande Região, em Sinop pela frequência 95,5, em Primavera do Leste pela frequência 96,7 e a você via internet em outros estados pelo Brasil.

0: Centro América com Sixpence, None the Richer, Brief Your Name. E antes, I'll Never Not Love You com Michael Bublé e Forever Young com Rod Stewart também por aqui. Daqui a pouco mais músicas maravilhosas na programação.
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Metallica com Nothing Else Matters na programação da Centro América, 2h28. Dizer que ele, Ricardo Bippi, acaba de chegar e está aqui novamente dentro do Estúdio Glass. Aproveitou as suas férias, Bippi? Muito? Descansou? É isso que importa. Seja muito bem-vindo. A partir de agora, você fica com o Ricardo Bippi na apresentação do Sequência de Classe. Eu volto amanhã. Forte abraço a você, que você tenha uma ótima terça-feira. Fique com Imagine Dragons e a última da minha participação, Not Today. Um beijo para você, até amanhã.

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0: Gilberto Gil, vamos fugir ainda o Jack Johnson, Upside Down, e teve Corinne, Bailey Ray, Put Your Records On, agora 2h51, vamos juntos aqui, nessa tarde de terça-feira, de volta das férias, muito obrigado pelo seu carinho sempre, pela sua audiência. Já já no próximo bloco, Phil Collins aqui, já abrindo sequência de classe do próximo bloco, daqui a pouquinho.
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0: Esse Andrea Ice, Kate Tunstall aqui no Sequência de Classe, que segue na sua tarde de terça-feira com esse tempo extremamente agradável para uma xícara de café, não é? Se você estiver tomando a sua aí, já eu convido você para mais uma xícara de café às 4 horas do café aqui na Centro América FM, e ainda com Michael Jackson, Earth Song, também Elton John, Earth, Wind & Fire, tudo isso aqui na nossa programação 3 e 6.
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0: Fleetwood Mac e ainda Neil Diamond, Sweet Caroline. Agora 3h24, daqui a pouquinho tem informação direto da nossa redação aqui dentro do Sequência de Classe.
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0: Little Jane aqui no Sequência de Classe, tem informação direto da nossa redação.
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2: O frete de grãos continua em níveis elevados no Brasil, mesmo com quedas em algumas das principais rotas. Em Mato Grosso, os valores recuaram em vários trechos, mas ainda estão acima dos registrados no ano passado. Segundo a Conab, a procura por caminhões continua forte no estado. Um dos motivos é o milho, que teve valorização de mais de 20% desde a colheita. Mato Grosso produziu mais de 57 milhões de toneladas do cereal, um volume recorde que ainda precisa ser transportado. Na rota entre Sorriso e Santos, o frete caiu R$ 10 por tonelada. Mesmo assim, o valor está 6,5% acima do registrado há um ano. De Primavera do Leste a Paranaguá, a tarifa também caiu R$ 10, mas segue 11,1% mais cara que em 2025. Outras informações você acompanha na nossa programação.
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The World As I See It, aqui no Sequência de Classe. Daqui a pouquinho tem o Hora do Café, já já com, então, a melhor programação para essa tarde. Agora temos um sol, hein? Abrindo um sol maravilhoso de fim de tarde. Vem aí o Sucesso Que Você Não Esquece, com o Paulo Vaz, contando sempre uma boa história, e ele traz para essa conversa ao seu Valença. Já já a gente continua com a nossa programação aqui e o Hora do Café. Até já.

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1: Oi, tudo bem? Chegou o momento de contar mais uma história de um grande sucesso. Você já parou para pensar nas histórias por trás das suas músicas preferidas? Provavelmente você tem músicas que marcam momentos importantes na sua vida, ou aquelas que você escolhe como preferida pela letra, pela melodia ou pelo artista. Apesar de alguns de nós não cantar nada bem, não ter familiar músico, nem conseguir tocar nenhum instrumento musical, temos uma relação muito forte com a música, principalmente aquelas que chamamos de atemporais ou clássicos. Dentre tantas músicas que contam histórias, muitas foram criadas de forma muito simples, sem uma intenção de grande aprofundamento por trás da letra. Ainda assim, elas têm o poder de empregar significados para cada pessoa individualmente. É o caso do nosso sucesso que você não esquece desta edição, Anunciação, do grande Alceu Valença. Segundo o próprio Alceu, ele... Bem, vamos deixar que o próprio Alceu fale a respeito.
2: Essa música, ela nasceu como nascem as minhas coisas, quase sempre, de uma maneira hiper, super espontânea. Gostava de tocar flauta transversa e aí eu estava em casa e comecei a tocar. E saí pra rua e tocando. De repente, a pessoa que estava lá em casa falou pra mim: que música linda é essa? Eu digo: qual? Essa que você está tocando. Aí, botei na minha cabeça, toquei umas 3 vezes, 4 vezes depois, a mesma coisa que tá. E aí eu fiz a letra na hora. E a letra, ela se refere justamente a tudo que eu vi naquele dia.
1: No Sucesso Que Você Não Esquece, de 1983, do álbum Anjo Avesso, Anunciação.

E assim, contamos mais uma história de um grande clássico da música mundial. E tem muita música pra gente falar a respeito. Eu sou o Paulo Vaz e te convido para a próxima edição do Sucesso que Você Não Esquece. Bye, bye. 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
1: Excelente tarde de terça-feira, já rumo ao finalzinho de tarde dessa terça, não é? 6 de outubro, vamos lá para mais uma xícara de café, sempre uma programação adequada, tem Eric Clapton, Tears in Heaven na música do dia e a gente abre com Joe Esposito.

E daí, Paralamas, acústico envelheço na cidade. Daqui a pouquinho tem o Eric Clapton, Tears in Heaven, com a música do dia, 4:22.

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0: Cool the Gang, aqui no Hora do Café, tem informação chegando direto da nossa redação.
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2: Bom fim de tarde para você, ouvinte. A Marinha do Brasil está com 374 vagas abertas de oficiais temporários. A oportunidade é para profissionais de nível superior e a remuneração inicial passa de R$ 9.000. E tem vaga para Mato Grosso. O estado faz parte do 6º Distrito Naval, que também atende Mato Grosso do Sul. São 16 vagas nesta região. As oportunidades são para áreas como da saúde, engenharia, técnica e magistério. Os aprovados entram como guarda-marinha e podem ser promovidos a segundo-tenente após 6 meses, conforme as regras da Marinha. A seleção terá prova, análise de títulos, avaliação de saúde e teste físico. A prova está prevista para o dia 21 de fevereiro de 2027. As inscrições vão até o dia 10 de novembro. Outras informações daqui a pouquinho no Happy Hour.
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9: Para onde vamos hoje? Sou Áureo Rigoni.
10: E eu, Deli Andressa.
9: E esse é o Som da Viagem. Em mais um episódio da série Em um Dia, nosso destino é Porto Seguro, no sul da Bahia.
10: Foi nesta região que as primeiras páginas da história do Brasil começaram a ser escritas. Entre falésias, mar azul e extensos coqueirais, Porto Seguro guarda um dos capítulos mais importantes da nossa história.
9: Se você tiver apenas um dia por lá, dá sim para aproveitar. Comece com um café da manhã com frutas tropicais, picais, bolos caseiros, suco e tapioca de todos os tipos. É o jeito baiano de dar as boas-vindas ao dia.
10: Siga para o Centro Histórico, no alto de uma falésia com vista para o mar, ruas de pedra, casas coloniais e construções contam os primeiros capítulos da nossa história.
9: Você encontrará o Marco do Descobrimento, considerado um dos mais importantes monumentos históricos do Brasil. Também vale a visita à Igreja de Nossa Senhora da Penha e aos prédios históricos que formam o conjunto tombado pelo Patrimônio Nacional.
10: Mas vamos combinar uma coisa? Viajar para Porto Seguro e não colocar os pés na areia? praia. Ah, não dá. Então, à tarde, siga pra praia de Taperapuã. O mar é morno, as barracas à beira-mar, a música, as aulas de axé e o clima descontraído fazem dela uma das mais animadas.
9: E quando a noite se aproximar, vá para um dos pontos mais movimentados por lá, a Passarela do Descobrimento. Antigos casarios coloniais coloridos que foram armazéns e casas de pescadores abrigam restaurantes, lojas de artesanato e bares cheios de vida.
10: Caminhe sem pressa. Aprecie o trabalho dos artesãos locais. Experimente uma moqueca ou um acarajé. E se quiser entrar no clima da cidade, prove a famosa capeta, uma bebida típica, doce, gelada e muito popular. Mas vai com calma, tá?
9: Fica o som da viagem. Sempre que possível, fique mais tempo por lá. Porto Seguro e a vizinhança têm muitas atrações, praias e locais incríveis a serem visitados.
10: Vem lavar a alma e passear por muitos lugares com a gente e aproveite. Siga arroba o som da viagem no YouTube e redes sociais. Enquanto isso, aproveite seu dia, faça valer a pena.
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0: Max Warren, Ordinary, aqui no A Hora do Café, 4h51, último bloco do Hora do Café, já já, e aí, 5 da tarde, happy hour, vamos juntos.
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0: grande Norah Jones, filha de Ravi Shankar, né? Aqui a gente já teve uma conversa sobre o Ravi Shankar, George Harrison e tudo mais, sobre Citra, tantas coisas. E aí agora, de volta, retomando essa nossa conversa de finalzinho de tarde, início de noite. Muito bem, 5 em ponto, tá na hora do Happy Hour. Vamos nessa, Hora do Café, de volta amanhã.
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0: 5:01, vamos lá, que belo fim de tarde, quem diria, esse tempo firme aqui agora, nesse momento, que presente, que maravilha, vem aí um excelente fim de tarde e eu desejo pra você tudo de bom nesse finalzinho de tarde, de terça-feira, 6 de outubro, tô retornando aqui das férias, vamos lá, aqui a partir de agora até às 7 da noite, trazendo sempre os principais destaques do Brasil, do mundo, notícias da nossa cidade, do nosso estado e, claro, a sua participação sempre muito importante pra gente ouvir música, falar de música, é isso aqui que a gente faz toda vez que a gente se encontra. Então vamos lá pros destaques desta terça-feira. Senai abre mais de 570 vagas em cursos técnicos em 11 cidades em Mato Grosso. Cuiabá relembra, olha só, a visita do Papa João Paulo II com homenagem e nova escultura. Marinha abre 16 vagas para oficiais em Mato Grosso e Mato Grosso do Sul. Messi faz hoje o último jogo pela Argentina e se despede da seleção. Esse jogo vai acontecer no Monumental Núñez, né? Do estádio do River Plate, já tá assim com ingressos completamente esgotados, né? Final de contas, ídolo argentino, já a gente fala disso. Muito obrigado sempre pela sua audiência, agradecer aqui, mensagens chegando, que legal. Voltar das férias, entrar em férias é maravilhoso, é igual quando você viaja e aí o caminho da volta pra casa é sempre muito melhor, não é mesmo? Porque daí a gente se recupera pra seguir em frente e é muito bom tá com você aqui, Graciele, obrigado pela mensagem, mandando mensagem Carlos Perim, Débora Pelissari, também Lucimar, grande beijo pra você, Lucimar, obrigado pela mensagem, Eduardo Amato, grande abraço pra você, Glaura também, aliás, a Patrícia Peruari mandou uma mensagem aqui, bem-vindo de volta à nossa confraria de amigos do Happy Hour, exatamente essa é a proposta. Então, já que estou de volta, vamos fazer o seguinte, vou tocar uma das bandas que eu mais gosto e uma das músicas, eu acredito que mais importantes ali nos anos 70, você vê que é o ato falho, é que no meu julgamento, e obviamente não é o seu, porque cada um, como indivíduos singulares que somos, temos gostos diferentes, mas aqui a gente não pode negar que tem muita sofisticação, obviamente. Aqui tem aquele clima da nossa conversa de fim de tarde, falei da cítara agora há pouco, não é? Que o George Harrison incluiu do Rubber Soul, a gente falando daquele relançamento de Norwegian Wood, quem é que lembra? E aí ele conheceu o Ravi Shankar. Finalizei o Hora do Café com a Norah Jones, sua filha, que com certeza contribui muito para essa música sofisticada de alto nível, que é o que nós temos aqui no Quem Vai a Trio de 1972. Então, é isso aí. De volta das férias, vamos nessa e eu quero que você venha fazer junto comigo tudo de novo, porque eu tô aqui para fazer tudo de novo. Do It Again. E essa música vai ter um trecho. You Go Back, Jack. Do It Again. Você volta, Jack. Faça de novo. Vamos lá? Let's do it again together. Então vamos nessa. Steely Dan, Do It Again.

Felipe, seja bem-vindo de volta. Estava sentindo sua falta. Eu espero que tenha reenergizado aí durante esses dias e voltou pronto para a próxima. Vamos embora, vamos escutar aí o Happy Hour. Bem-vindo.

0: 8, Rosanna. Demais essa música. Aliás, a virada de bateria aqui com o Jeff Porcaro, o Mike Porcaro também, eram irmãos, né? Os irmãos Porcaro, um dos fundadores da banda Toto ali no final dos anos 70. E não à toa, o Quincy Jones escolheu essa turma toda que a gente ouviu aqui, tudo, guitarra, teclado, Steve Porcaro inclusive tocava teclado nessa banda, e aí ele escolheu exatamente esse time de músicos de estúdio para então tocar no álbum mais vendido da história até hoje, que é o Thriller do Michael Jackson. Inclusive, lá no Beat It tem o riff, né? O famoso do Ed Van Halen, que dura bem pouco. E aí o andamento na música toda, na verdade, é aquele, né, riff de guitarra que todo mundo gosta e celebra e tudo mais, é do Steve Lukather. Tocou com a Rita Lee, inclusive, a gente podia até ouvir, né, On The Rocks, que é uma das músicas que ela mais gostava. E o Roberto de Carvalho, já contei essa história aqui algumas vezes, mas é sempre legal ver como tava a nossa música ali nos anos 80, e de olho nesses caras que são grandes até hoje, com grandes obras, e a gente tá aqui na Centro-América sempre para revisitar todas elas. 5:20, inclusive temos o clássico do ouvinte. Caso você queira então compartilhar aí a música que você quer ouvir, é só mandar aqui pra gente. Deixa eu agradecer, tem algumas mensagens chegando aqui, não vou conseguir colocar todas aqui, ó, Juliano, Fernando, desejando boas-vindas aí, na volta ao trabalho, grande abraço, obrigado ao Luiz, o Marcos também, Lucimar, eu acho que já falei aqui, o Perim também, Luzineia, grande beijo, Luzineia, e a Rosa mandou uma mensagem.
1: Boa tarde, Pipe.
0: Boa tarde.
1: Voltou no gás, hein?
0: Olha só.
1: Como as férias são boas, né?
0: São.
1: Tchau, bom trabalho.
0: Tchau, tchau, muito obrigado. Vamos lá, até às 7 da noite estamos aqui, tocando música, trocando ideias e também trazendo os principais destaques do Brasil e do mundo. E agora a gente vai falar sobre oportunidade, hein? Para quem quer se qualificar e entrar no mercado de trabalho. Senai Mato Grosso está com mais de 570 vagas abertas em cursos técnicos. As oportunidades estão distribuídas por 11 municípios do estado. Tem curso, então, de automação industrial, eletrotécnica, segurança do trabalho, manutenção automotiva, edificações e química. Entre as cidades estão Cuiabá, Várzea Grande, Rondonópolis e Sinop. Pode se inscrever quem já terminou, ainda está no ensino médio. Olha que legal, baita oportunidade, hein? Mas é bom correr, porque as vagas são limitadas e preenchidas por ordem de inscrição. As inscrições podem ser feitas pelo site do Senai Mato Grosso ou diretamente nas unidades. Para tirar dúvidas, o telefone é 659-9806-3806. E Cuiabá se prepara para relembrar os 35 anos da visita do Papa João Paulo II à capital. No dia 16 de outubro, o SESI Papa vai inaugurar uma escultura em homenagem ao pontífice. A obra é do escultor, Francisco Charneca, e faz parte de um projeto para transformar o local em referência do turismo religioso. A programação tem entrada gratuita, às 19 horas tem missa, às 20 horas acontece então a inauguração da escultura e às 21 horas o encerramento fica por conta da cantora católica Celina Borges. Aliás, já fez parcerias com o padre Fábio de Mello, muito conhecida. A expectativa da organização é receber cerca de 4.000 pessoas. 5:22, daqui a pouquinho também, a gente tem informações do trânsito para você que está em 99.1. Aproveitar e dar boas-vindas também à nossa

forte Primavera do Leste. Vamos lá, porque o Radiohead sempre cai bem, ainda mais nesse finalzinho de tarde. Que maravilha. Como é que tá a perspectiva do seu fim de tarde aí? Com esse céu maravilhoso que tá no Centro-Oeste, acredito que muito próxima da que estou tendo aqui, que tá muito legal. Creep.

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1: Muito bem, a melhor informação segue aqui agora com o nosso repórter Fabrício Baldini para falar do trânsito. E aí, Fabrício?
2: Felipe, boa tarde para você e uma excelente tarde para você, ouvinte da Rádio Centro América Easy. Vamos às atualizações do trânsito, porque em alguns pontos da cidade ele já está pesado nesse fim de tarde. Na região do Morro da Luz, quem vem pela Avenida Fernando Correia e acessa a Avenida Tenente Coronel Duarte vai encontrar lentidão. E você, motorista, também encontra lentidão, congestionamento na Generoso Ponce para você que segue em direção à Avenida da Prainha. Você que está na Avenida da Prainha, o trânsito segue lento nos dois sentidos, principalmente no cruzamento com a Avenida Mato Grosso. E quem está na Mato Grosso também vai encontrar lentidão para acessar a Avenida da Prainha. Já na Avenida Miguel Sutil, o fluxo segue carregado nos dois sentidos no acesso.

0: acesso à rotatória do Círculo Militar. Na Avenida Fernando Correia, sentido Coxipó, a fila é longa. Vai da rotatória do 9º Batalhão até a Avenida Palmiro Paes de Barros. Na Mário Andreasa, o trânsito flui bem nos dois sentidos. Eu volto daqui a pouco com atualizações do trânsito.
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Esse clima do Atacadão aí, no clima Nova Orleans, é muito legal, né? Bom, 5:30, vamos lá, falar do trânsito. Mato Grosso tem registro de chuva forte em várias regiões do estado. Os maiores volumes acumulados nas últimas 96 horas aparecem em Rondonópolis, Chapada dos Guimarães e Cuiabá. Em Rondonópolis, o acumulado chega a mais de 71 mililitros, né? Aí a Chapada dos Guimarães registra um pouco mais de 59 milímetros, na verdade. Em Cuiabá, o posto do Jardim Liberdade marca 41 milímetros, enquanto o centro, então, aí também acaba registrando algo próximo. Choveu forte em Poxoréu e aí os dados são do CEMADEM, o Centro Nacional de Monitoramento e Alertas de Desastres Naturais. A orientação é redobrar, então, aí a atenção em áreas que costumam ter alagamentos e evitar trechos com acúmulo de água. Vamos lá, como fica o tempo em Mato Grosso amanhã? Na capital, dia de sol, com muitas nuvens, à tarde. À noite, a nebulosidade acaba diminuindo, os termômetros podem chegar aos 36, com mínima de 24 graus, umidade relativa do ar em 84%. Sinop, sol com pancadas de chuva de manhã, máxima pode chegar aos 35, já umidade relativa do ar em 87%. Primavera do Leste, sol com aumento de nuvens à tarde, pancadas de chuva à noite. Nesse momento, a gente tem em Cuiabá, 27 graus, umidade relativa do ar em 67%, pouquíssimas chances de chuva para esse finalzinho de tarde, início de noite de terça-feira.

0: agradecer a toda a nossa audiência, sempre muito grande aqui na Centro-América. Flávia
1: Almeida
0: com a gente. Grande beijo pra você, Flávia. Vamos dedicar uma música pra você, pra toda a nossa audiência, porque quem é que não é fã do Aerosmith? Parece que teremos aí 29 de outubro, 1º de novembro. Vai ser inclusive divulgado hoje, porque Steven Tyler apareceu na sua rede social com um vídeo escalando uma escada em que ele acrescentava uma letra que seria Aerosmith and Friends, ou seja, Aerosmith e Amigos. Vamos relembrar de 1978. Foi uma tentativa frustrada de homenagear o Sgt. Pepper dos Beatles, mas aqui ficou bom, vai. Aerosmith, Come Together.

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Seguimos com o Happy Hour neste finalzinho de tarde de terça-feira. Que belo fim de tarde, hein? Algumas fotos aqui sendo compartilhadas, mas Thiago Paiva tem sempre um olhar muito peculiar como bom fotógrafo que é. Não é de ofício, não é, Thiago? Mas tem talento, hein? Poderia investir. Odete Barreto com a gente aqui, grande beijo. É, Odete, Ana Maria Salles também chegando. Ana mandou uma foto linda também aqui, frente da casa dela, com o rádio ligado, sempre com a gente. A nossa Ana Maria Salles Turner, exatamente. Pra quem não sabe, é nascida em 13 de julho. Só por aí, e tem bom gosto musical como poucas. E recentemente compartilhou com a gente seus 80 anos de vida, muito bem vividos, né, Ana? Grande beijo, tá sempre com a gente aqui na Centro América. Vamos lá, você pode indicar o seu clássico, daqui a pouquinho vai ao ar, hein? Ó, quem tem ensino superior e está de olho em uma oportunidade na carreira militar, pode se inscrever na Marinha. São 374 vagas para oficiais temporários em todo o país. E tem vaga para Mato Grosso. É, o 6º Distrito Naval, que atende Mato Grosso e Mato Grosso do Sul, oferece 16 oportunidades, hein? As vagas são para profissionais de nível superior em áreas como saúde, engenharia e áreas técnicas. A remuneração bruta inicial passa dos R$ 9.000, hein? As inscrições vão até 10 de novembro. Os aprovados entram como guarda marinha e podem permanecer no serviço militar temporário por até 8 anos. A prova está marcada para o dia 21 de fevereiro de 2027. Mais informações estão no site da Marinha. E Lula terminou o primeiro turno na frente entre os brasileiros que votaram no exterior. O petista teve 47,57% dos votos válidos contra 43,49% de Flávio Bolsonaro. Lula foi o mais votado em 64 países. Flávio venceu em 36 e houve empate em 1. Na Europa, Lula levou a melhor em 25 dos 29 países com votação. Já Flávio foi o mais votado nas Américas e na Ásia. Nos Estados Unidos, ele teve 45 mil votos, quase o dobro de Lula. No Japão, a vantagem foi ainda maior. Flávio teve quase 5 vezes os votos do petista. Segundo o TSE, mais de 62% dos brasileiros aptos a votar no exterior não compareceram às urnas. Leidiane chegando por aqui também, que legal, é isso aí. Vamos, como diz a nossa querida Patrícia Peruari, vamos então nessa confraria de amigos e amigas, seguindo em frente com ela, Rita Lee. Vamos ouvir aquela On The Rocks e os riffs do Steve Lukather. Agora há pouco a gente tocou Rosanna, música que foi, ganhou Grammy, não é? Do ano em 83. On The Rocks.

Oba, Bibi voltou. Você faz falta, sabia, Bibi? Sua alegria contagia. E voltou arrasando, né? Com repertório top. Seja bem-vindo, Bipi. Te adoramos.

0: Aí sim, The Doors, Roadhouse Blues pra gente nessa noite maravilhosa de terça-feira. 5:56, não tenho muito tempo, vamos lá, tô me readequando aqui ao relógio do Happy Hour, tenho que colocar o Fabrício Baldini agora pra falar de informações do trânsito pra você que tá em 99.1. E aí, Fabrício?
1: Oi, Bip, isso mesmo, tô de volta. Uma boa tarde para você, ouvinte, que tá chegando agora aqui na Rádio Centro América Easy. Vamos atualizar o trânsito em Várzea Grande no momento. A lentidão na Avenida Couto Magalhães, no centro. Lentidão nos dois sentidos da Avenida Filinto Miller, também na região central de Várzea Grande. Há congestionamento na Rua Miguel Leite, com a Avenida Filinto Miller no centro. Breve lentidão na Filinto Miller, na lateral do shopping, sentido rotatória. Lentidão também na Avenida Ulisses Pompeu, na rotatória do bairro Figueirinha, para você motorista que vem da Avenida Júlio Campos. Lentidão na Avenida da FEB para quem segue na região, sentido região do Zero. Lentidão também na Avenida Ulisses Pompeu, na rotatória do Zero. E na mesma região, no mesmo local, há lentidão na Avenida Prefeito Murilo Domingos. Lentidão na Mário Andreasa para você ouvinte que vem de Cuiabá até as proximidades do contorno entre a Estrada da Guarita, Mário Andreasa e Avenida João de Deus Bulhões. O trânsito flui bem na Ponte Maria Bocaiúva e também nas pontes Sérgio Mota e Sarita Baracate. Eu volto daqui a pouco com atualizações do trânsito.
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1: Ponto, daqui a pouquinho a gente tem indicadores econômicos, vamos saber também como é que se comportou o mercado financeiro nesta terça-feira, 6 de outubro. Ainda a gente vai falar do último jogo do Messi lá em Buenos Aires, no Monumental de Nunes, estádio do River Plate. Essas e outras informações ainda aqui nesta edição do Happy Hour. Agora eu preciso compartilhar com vocês algo assim muito especial que acabou de acontecer, e eu sei que vocês adoram histórias como essa, porque eu realmente tô aqui muito surpreendido. Eu recebi uma mensagem agora há pouco, assim, a gente não tem o registro aqui, já tá inclusive cadastrado agora, não é? E é um código de área diferente. Aí a mensagem começa assim: oi Bip, é Luna. Ah, que legal. Aí eu: oi, tudo bom? Fala de onde? Cuiabá mesmo? Aí ela mandou essa mensagem aqui, ó:
2: sim, sou de Cuiabá aqui mesmo, tô com o celular do meu pai.
1: Aí eu fiquei mais surpreendido, né? Que a Luna, agora eu já sei, ela tem 8 aninhos, tá com o pai, o Emerson. E aí eles estão aqui, exatamente, próximo ao Estúdio Glass. Por quê? Demais, espera que eu vou tentar ilustrar aí essa foto que o Emerson tirou da Luna, com dois cartazes: Bip, lê o WhatsApp, o símbolo do WhatsApp, Luna. Então seria: Bip, lê, Luna. Tô lendo aqui, Luna, um beijão pra você, obrigado Emerson por esse carinho. E ele pediu uma música, é a única coisa que eu posso fazer aqui agora, retribuir esse carinho. E olha só, e tem bom gosto demais, Emerson e Luna, pra vocês, Van Halen, Jump. Você imagina, tirou uma foto aqui em frente ao Estúdio Glass, ela segurando as duas, os dois cartazes, duas plaquinhas, Bip, Lê, Luna. Aqui, beijão, Luna, mais uma vez.

0: Boa tarde, Bip. Saudade de você, cara. Bom retorno, seja bem-vindo e vamos que vamos, né? Odete Barreto, grande abraço.
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2: Nesse momento, 27 graus na cidade, umidade relativa do ar em 66%, nenhuma chance de chuva para essa noite de terça-feira.
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Seguimos até às 7 da noite com música e informação no seu finalzinho de tarde. Para você que tá chegando agora, bem-vindo, bem-vinda, e agradecer as mensagens de boas-vindas aqui no retorno ao trabalho, que é sempre bom. Entrar em férias é muito legal, mas voltar ao trabalho, de volta para casa, e me sinto muito em casa aqui com essa audiência maravilhosa, amigos de profissão aqui, companheiros e parceiros de trabalho. E aí eu não podia deixar de ouvir junto com vocês Stevie Wonder, Superstition, hein? Vamos lá?

Felipe, que bom tê-lo de volta ao nosso convívio. Ouvir sua voz no rádio sempre nos traz uma certa paz. E o seu conhecimento, então, nem se fala. Beleza, meu amigo? Bom retorno. Tamo junto mais uma vez. Eu aqui no volante e você aí nos comandos. Valeu, Bipe!

máximo de silêncio na sala, por favor. Calma. Vou explicar para vocês agora. Vamos ouvir como é que tá o carro da Patrícia Peruari. Não dá pra atrapalhar, né? Você tem que deixar até a última nota. E a Renata Camilo, então, ó. É, por isso é considerado o príncipe da Soul Music e não tem como tirar esse título do Marvin Gaye. Antes a gente tocou o Stevie Wonder Superstition e aí tem uma história muito legal, né? Com a própria Renata, que tá curtindo o Marvin Gaye, por quê? Esse Rock in Rio foi uma grande surpresa, a homenagem que o Pericles, você deve ter visto isso em algum lugar, com certeza. Seja assistindo TV, scrollando, olha só, estamos até já adaptando aqui o scroll de você, né, passar ali na sua timeline, no seu celular, no seu tablet, as informações ou o conteúdo que você tá vendo. Então, você tava ali vendo e em algum momento apareceu esse sucesso que o Pericles fez no Rock in Rio, agora em 2026, fazendo uma homenagem para Motown Records. E olha que a gente tem essa conversa aqui há quanto tempo, né? Com certeza você que gosta de música sabe o que representou, não só os artistas que revelou a Motown Records, como o próprio Michael Jackson, aparece na cinebiografia, a gente falou tanto aqui, o Marvin Gaye era um músico de estúdio, o cara que recebia todo mundo, inclusive o Berry Gordy, que fundou

essa gravadora em 1959, queria fazer uma linha mais soft ali, não é? Os caras bem vestidos, ternos bem cortados, colocar música negra num outro patamar. E conseguiu com tudo que ele fez. Stevie Wonder entrou lá com 11 anos. E o Michael Jackson com 5, 6, o resto é história. Olha, foi muito importante, na verdade, a Motown Records. Por isso, então, o Pericles. E foi homenageado, inclusive, com o inglês que ele colocou lá. Eu assisti, e ali, né, nas músicas, e a intenção, a dedicação e tal. Porque hoje em dia, nesse campo da internet aí, não é nada fácil, não, né? Você colocar a cara tapa, o cara fazer uma homenagem dessa, e ele foi super homenageado, e aí elogiado por todo mundo, né? Falando que foi muito legal o que ele fez e tal, e essa homenagem, então, a Motown Records, que é a gravadora que surgiu ali em Detroit, nos Estados Unidos, né? Tem essa fusão de acelerar os motores, digamos assim, não é? É um lance de cultural ali, porque ali ficavam, na verdade, as grandes montadoras americanas, né? Motor, town, motor de motor, e town, cidade. Então, cidade dos motores. Motor Town seria, né? É um apelidado dado, então, para Detroit por conta da indústria de fabricação de automóveis. Chevrolet, Ford, enfim. Buick, se não me engano, também é de lá, uma empresa americana que acabou não chegando aqui, mas aí acabou, então, tendo essa homenagem tão especial. E a Renata tava lá, inclusive, não é, Renata? Você mandou um vídeo super bacana, e inclusive lembrando dessas conversas que a gente tem todos os dias aqui, final de tarde, início de noite, que coisa. Aí aparece o Pericles fazendo essa homenagem, uma surpresa. Foi no palco Sunset, né? Não foi no palco principal, e acabou tendo um destaque muito grande. Essa é a nossa conversa diária, e ela falando de uma conexão, ouvindo aqui, e aí gravou, mandou pra mim o vídeo. Então é muito legal só ilustrar esse momento aqui da Renata, que eu imagino cada um tenha o seu, e eu tenho com cada um de vocês também, sempre aqui nesse então retorno ao trabalho. Vamos ouvir música brasileira. Vamos lá, porque aqui estava sendo disruptivo. O Renato Russo estava realmente assumindo a sua homossexualidade em 1989, primeiro em 86, com Daniel na Cova dos Leões. Era assim que ele se sentia naquele momento, sem poder falar. E aí, meninos e meninas, ele rasgou o verbo.

A música diz: o amor é o que você faz dele e está nas entrelinhas a conquista. Faz parte do jogo do amor. Santana, Fit, Michelle Branch.

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2: E agora a gente se conecta às informações do trânsito com Fabrício Baldini. Aí, Fabrício.
3: Oi, Bip, tô de volta com a atualização do trânsito e eu desejo uma ótima noite para você, ouvinte, que tá chegando agora aqui na Rádio Centro América Easy. O trânsito, ele já é intenso em vários pontos de Cuiabá neste início de noite. Na rua Estevão de Mendonça, rua São Sebastião e na avenida Filinto Miller, o movimento já é pesado no sentido Isaac Póvoas. Também há trânsito intenso na Marechal Floriano Peixoto e na Corsino do Amarante, no sentido da avenida Filinto Miller. Quem está na rua José Rodrigues do ou na Avenida José Monteiro de Figueiredo, para acessar a rotatória da Miguel Sutil, vai encontrar um trânsito parado nesse momento. Na Avenida Marechal Deodoro, o movimento é intenso para quem precisa acessar ou cruzar a Avenida Mato Grosso. E você, motorista que está na Avenida Mato Grosso, vai encontrar lentidão para acessar a Avenida da Prainha. Na Avenida do CPA, o fluxo começa a pesar nos dois sentidos, na região do Grande Templo. Já na Avenida Arquimedes Pereira Lima, o trânsito também segue intenso para quem acessa a rotatória da Avenida do Parque do Barbado. Na Avenida das Torres, o trânsito flui bem, o movimento começa a aumentar nas rotatórias com a Avenida das Palmeiras e com a Avenida Doutor Meirelles.
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1: Boa noite, Bipe. Seja bem-vindo, meu parceiro. Tudo bem com você? Espero que tenha curtido bastante as férias. Retornou com esse gás todo. Queria pedir aí BB King, né? BB King é o cara. Em sua homenagem. Seu retorno.

0: Boa noite, aqui diretamente da Palmiro, Paz, Barro, trânsito congestionado, sentido da Fernando Corrêa para Palmiro, Paz, Barro, trânsito, Parque Cuiabá, Parque Atalaia, parado aqui, acidente na pista, quem estiver vindo para cá, tá lentidão, lentidão.
1: Obrigado pela sua informação aqui, aproveitando, inclusive, está em alto e bom som aí, curtindo a Centro-América, pelo menos tentando dar uma aliviada nesse trânsito aí, né, Valdir? Aproveitei a sua mensagem aqui, porque o Sebastião Queiroz mandou um boletinho pra gente. Esses nossos ouvintes, repórteres, são demais, sempre atualizados, atualizadas e participando e trazendo boa informação pra gente, no sentido de realmente, se você tá na região, evitar. O trânsito não é bom, acidente, obviamente que não, mas a informação tem valor aí pra você se conectar sempre com a gente, finalzinho de tarde, essa audiência ajuda muito a gente. Avenida Palmiro Paes de Barros, com acidente, veículo e motocicleta, próximo então ali da entrada do Parque Cuiabá. Tem uma pessoa caída no chão, pelo menos agora há pouco, né? Trânsito bem complicado desde o início ali da Fernando Corrêa até o local do acidente. Grande abraço, assina Sebastião Queiroz. Demais, né? Manda um boletim aqui, tomara que esteja tudo bem aí nesse acidente aí envolvendo essa pessoa que tá no chão. Tomara, se você tiver informações aí para mandar pra gente, porque o Sebastião mandou alguns minutos atrás. Pode ser que já tenha já tenha sido socorrida essa pessoa. Melissa tá mandando uma mensagem aqui de áudio, vamos ver. Não sei se é relacionado ao trânsito, vamos lá.
2: Moro na Palmiro, graças a Deus já estou em casa fazendo janta na companhia da melhor rádio.
1: Ah, que legal, obrigado, Melissa. Bom, então realmente você se livrou. A Lu Mesquita também. Vou passar lá agora, olha só que legal, tá? Ela, né, poder compartilhar com a gente informação. O acidente realmente sempre muito triste, mas vamos então tentando atualizar você que de repente tá pensando em acessar. Já levou a vítima, SAMU, Silvano Nunes aqui. Silvano, muito obrigado pela sua mensagem. Ah, que bom, vítima já foi socorrida, já tá tudo certo. Que maravilha, que bom, que ótimo. Obrigado sempre pela participação. Estou na altura do bairro Nossa Senhora Aparecida, Rodrigo Paiva. Tem situação complicada lá. Então vamos lá, a Lu Mesquita vai passar por lá daqui a pouquinho e aí ela atualiza. Então pra gente aqui é isso aí. Vamos nessa confraria de amigos e amigas aí tentando entender essa situação bastante complicada. Rodrigo Paiva tá dizendo que tá muito congestionado por lá, te ouviu o Valdir aqui agora há pouco, e aí o Thiago Paiva me mandou outro Paiva, mas esse é o Thiago, né? Fala a verdade, Bip, você tava com saudade, não tava não? Bom, ele tá falando sobre as músicas que a gente tá ouvindo, eu sei que é isso, não é, Thiago? Já que você falou sobre isso e a gente tá aí numa situação bastante delicada, vamos dar uma aliviada? Vamos lá? Vamos revisitar o Cabeça Dinossauro? Pode ser? O Homem Primata? Então aproveita, vamos colocar um som nacional que a gente tem de melhor qualidade em dois momentos, né? Aqui a gente tem o segundo momento do nosso rock nacional ganhando musculatura e muita força com Titãs!

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1: Muito bem, os sites e aplicativos de apostas começam a sair do ar em todo o Brasil a partir de hoje. A medida cumpre a medida provisória que proíbe apostas esportivas e jogos online no país. Quem ainda tinha dinheiro nas plataformas teve até ontem, 5 de outubro, para pedir o saque diretamente. Aí, mas o dinheiro não é perdido, tá? Entre 7 e 8 de outubro, as empresas vão informar aos bancos os saldos ligados a cada CPF, de 9 a 14 de outubro. Os bancos devem devolver os valores. Se houver problema, a Caixa poderá intermediar o pagamento a partir de 14 de outubro.
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3: Ô, Bip, boa tarde, quase noite, né? Bom retorno, bom ouvir você de novo, meu irmão. Você que sempre nos dá aula de música e artistas. Muito bom ter você de novo na Centro América FM.

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5: Tudo bem? Hoje nós vamos falar de um estilo que nasceu das American IPAs, que é o Double IPA ou Imperial IPA. Normalmente, uma Imperial IPA, ela é muito mais lupulada e alcoólica do que uma American IPA. Essa é a principal característica. Ela tem uma intensidade de lúpulo, uma intensidade de amargor muito mais forte e também tem uma nota alcoólica mais intensa. Normalmente, uma American IPA vai até 7, 7.1. As Double IPAs começam a partir de 8% de graduação alcoólica. Então é uma cerveja mais forte, mais pujante. É, para aqueles que não estão muito acostumados com intensidades de sabores, uma Double IPA é extremamente impactante no início. A pessoa fala, nossa, como que uma cerveja pode ser tão amarga, tão encorpada assim? Essas são consideradas as chamadas cervejas extremas. As cervejas que trazem realmente uma intensidade muito grande para o paladar. É muito perceptível também, nesses tipos de cerveja, uma nota mais alcoólica, uma nota de álcool mais intensa, que é muito característico até pela formação e pelo processo de produção destas cervejas. Outra característica importante das Double IPAs são cervejas que, no processo de harmonização, normalmente você precisa sempre de um prato um pouco mais forte, também mais intenso. Né? Você nunca pode tentar harmonizar uma Double IPA com algo que seja um pouco mais delicado, porque senão a cerveja acaba dominando toda a cena. E aí, gostou do nosso programa de hoje? Nós vamos ficando por aqui. Eu agradeço a sua audiência. 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

0: Muito bem, seguimos com o Happy Hour, já praticamente fechando então aqui essa edição de hoje do Happy Hour, de volta então ao trabalho, agradecendo todas as mensagens aí, o carinho, é sempre muito legal ter você aqui nesse finalzinho de tarde. Carlos Caparrós mandou uma mensagem aqui de áudio, já vou ouvir, Carlos. Ah, vamos ouvir junto? Carlos é um confrade também, amigo nosso aqui, não é? De todos os finais de tarde, inícios de noite. E aí, Carlos?
1: Fala, Bicho, boa noite. Passando aqui para desejar um ótimo final de dia para vocês. Oh, uma bela início de noite. Cara, podia colocar a versão do Falcão dessa música aí.
0: Ah, boa.
1: Ela também é muito boa.
0: Ah, legal, sim.
1: Ele mandou. Ah, eu esqueci, né? Aqui é Carlos Caparrós.
0: Carlos Caparrós.
1: Com vocês. Ó, aquele abraço.
0: Você tava sumido, hein? Você tava sumido. Que bom que você retornou. Quem sabe numa sexta-feira a gente coloca um trecho aqui. Sexta-feira é sempre especial, né? A gente toca até Carimbador Maluco. Raul Seixas, claro, né? Alessandra Prado com a gente aqui. Bom retorno, Alessandra Prado. Grande abraço ali. Obrigado, viu? Grande beijo aí pra você. Eu acho que tá tudo bem. A Norma Hans mandou aqui. Puxa, hoje. Vamos fazer o seguinte: sexta-feira, Norma, toco pra você. Ela pediu um Carlos Santana, o Woodstockiano, teve lá em 1969 e tem uma carreira brilhante, uma discografia impecável. Pediram Maria Maria. Essa música é muito legal, né? Muito bom, muito bom. Fechando então essa edição do Happy Hour de hoje com o pedido da Rosa Helena, que nós vamos ouvir agora e agradecer então a sua mensagem aí de boas-vindas, as mensagens, né? A sua direcionada exatamente a você que mandou mensagem, texto, áudio aqui, muito obrigado pelo carinho. Amanhã estamos de volta, sexta-feira é aquele dia especial da gente ouvir música juntos aqui, você fazendo a nossa programação. É mais ou menos o que acontece aqui, para você que ainda não sabe, que é esse clássico do ouvinte.
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0: Sempre dando boas-vindas a Sinop 95.5, Primavera do Leste 96.7. Estão se acostumando aí com a nossa programação, né? Então a gente tem esse momento aqui e você pode pedir a sua música também, assim como a Rosa Helena.
4: Oi, Bip. Já que você chegou animado, toca uma aí do Crash Test Dummies pra
0: aí,
4: gente.
0: E olha o nível. Claro.
4: Bom trabalho e boa noite aí a todos.
0: Grande beijo, Rosa, Crash Test Dummies, aqui no Happy Hour, clássico do ouvinte. Até amanhã, gente. Ótima noite de terça.

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3: 7:01.
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Já se preparando ali para pegar a sua nave espacial? Clássicos da Original começando por aqui. Na noite dessa terça-feira, hoje, 6 de outubro de 2026. Eu sou o Wally Jorge com você a partir de agora. Vamos juntos até a meia-noite com os clássicos da Original. Então, que você tenha uma noite bem feliz, gostosa, agradável, aconchegante, com boa música. Na Centro América FM, a sua rádio favorita, eu já começo os clássicos com Elton John, Your Song.

Elvis Presley, Always on My Mind, aqui nos clássicos da original, primeiro bloco dessa noite de terça-feira. Ainda Toquinho com Aquarela e também Elton John, Your Song.

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4: 7:17.
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4: A sua rádio fácil de ouvir, Centro América FM Easy, os clássicos da original, pra você na noite dessa terça-feira. Bom, é o seguinte, você quer concorrer a par de ingressos pro cinema? Então mande aí a sua mensagem, tá valendo a partir de agora. Par de ingressos para o Cinépolis para você concorrer na noite de hoje. Mande a sua mensagem, o seu boa noite e coloca lá, olha, eu quero cinema. Boa sorte. Clássicos da original e Bob Dylan, Knocking on Heaven's Door.

Centro América FM, a rádio fácil de ouvir, America Horse With No Name, aqui nos clássicos da original, ainda Black Sabbath Chains, também Bob Dylan, Knockin' on Heaven's Door.

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A você que está aí com o seu rádio ligado e você que está se conectando com a gente, feliz noite, obrigado pela sua audiência. Não se esqueça que hoje tem um par de ingressos para o cinema, viu? Mande a sua mensagem aí se você quiser concorrer, participando aqui na noite dessa terça-feira. Mande seu nome completo, a senha, olha, eu quero cinema e boa sorte. Clássicos da original tem For Non Blondes, What's Up?

0: Espanhola de Flávio Venturini aqui nos clássicos da original. Ainda é Supply, Even the Nights Are Better. E também For Non Blondes, What's Up?
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0: 7h45.
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0: Clássicos da original na Centro América FM, a sua rádio Easy. Fácil de ouvir. Earth, Wind and Fire, After the Love Has Gone.

Just the Two of Us, Grover Washington Jr., Bill Withers, aqui nos clássicos da original, para fechar a primeira hora de clássicos de hoje. Ainda Duran Duran, Matter of Feeling, Earth, Wind and Fire, After the Love Has Gone. É hora de, pense nisso, momento de reflexão da noite.

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1: O silêncio que orienta. A vida agitada, a correria diária, as atribulações constantes costumam nos deixar tensos. Poucos nos permitimos momentos de descontração, de relaxamento e até mesmo de silêncio. Buscamos muito barulho externo para abafar o barulho interno que trazemos em nós. E como se sofrêssemos de um zumbido intenso em nossos tímpanos, e para não sucumbir ao sofrimento, necessitamos de outros ruídos para mascarar os zumbidos. E dessa forma, perdemos a noção do valor do silêncio. Conta-se que um fazendeiro descobriu que tinha perdido um relógio muito valioso no celeiro. Era também de grande valor sentimental, pois, ainda jovem, lhe havia sido presenteado por sua mãe. Resultando infrutífera a sua busca, ele procurou a ajuda de um grupo de crianças. Prometeu uma recompensa para quem encontrasse o seu relógio. As crianças se entregaram à tarefa, alvoroçadas, na ansiedade de receberem o prometido. Contudo, depois de algum tempo, ainda não haviam logrado êxito. Quando o fazendeiro estava prestes a desistir, um menino lhe pediu a chance para mais uma tentativa. Autorizado, entrou sozinho no celeiro. Passado algum tempo, ele saiu triunfante com o relógio nas mãos. Todos ficaram admirados. O fazendeiro lhe perguntou o que ele fizera para conseguir. O garoto explicou que se sentara no chão, fechara os olhos e escutara. No silêncio, ouviu o tic-tac do relógio e descobriu onde ele estava. Tantas são as perdas que vivenciamos em nossas vidas e que poderiam ser facilmente solucionadas. Muitas vezes, nos permitimos que o desespero nos abrace. Em outras ocasiões, temos desentendimentos sérios por simples pontos de vista antagônicos. Atritos surgem pelo fato de perdermos determinados objetos. Uma palavra desagradável estraga o nosso dia. Tristezas invadem nosso coração por mal entendidos surgidos por coisa nenhuma. Um olhar duro, com ares de reprovação, nos acompanha durante muito tempo, magoando-nos. Amizades se desfazem por insignificantes tolices. Namoros terminam por conversas mal intencionadas de terceiros. Casais entram em batalhas domésticas ou judiciais por desconfianças sem comprovação. Famílias se distanciam por interesses particulares. Vidas declinam por mágoas e ódios contidos. Nisso tudo que nos envolve, não nos detemos para analisar detalhes importantes, por mantermos a mente focada e fervilhante no barulho perturbador. Não silenciamos para pensar com calma na situação que vivenciamos e encontrar soluções. Não conseguimos perceber que uma mente em paz pode pensar melhor do que uma mente confusa. Que alguns minutos de silêncio poderão nos acalmar e nos permitirão ouvir o som da compreensão. Silenciar a boca e a mente nos distanciará de coisas mesquinhas e nos permitirá perceber uma voz interna a nos conduzir na direção certa, ajudando-nos na definição das melhores soluções. Levar-nos a enxergar novos e mais leves panoramas. Alguns a definem como sendo a voz de Deus. Outros dizem ser a voz da consciência pacificada, que retrata nossa realidade. De toda forma, somente o silêncio nos permitirá ouvi-la. Aprendamos a fazer silêncio vez ou outra. E pense nisso. Em silêncio. Chegamos assim ao final de mais um Pense Nisso. Em nosso site e aplicativo, você